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Criador deixou a humanidade aqui na Terra e foi para algum outro lugar do cosmos. Um dia, ele se lembrou de nós e disse: ah, eu deixei minhas criaturas lá na Terra. Preciso ver o que elas se tornaram. Mas enquanto fazia esse movimento incrível de vir até aqui nos ver, ele pensou: e se eles tiverem se tornado algo pior do que eu posso conceber? O melhor seria não ter um encontro pessoal com eles. Vou fazer o seguinte: vou me transformar em uma outra criatura para ver as minhas criaturas. Ele se transformou num tamanduá e saiu pela campina. Em certo momento, um grupo de caçadores, munidos de bordunas e laços, se encostaram numa paisagem, avançaram sobre ele, o prenderam e levaram pro acampamento com a intenção óbvia de comê-lo. Duas crianças gêmeas que observavam a cena evitaram que ele fosse levado para a fogueira,

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0: Respira fundo que a playlist 106,7 já volta com mais músicas para sua alma. 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
0: Pausa rápida aqui na playlist 106,7. Já já tem mais pop, rock, black, hip hop e reggae pra você.

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1: Carlos Lira.
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Bem-vindo ao Rebobina na FURG FM 106,7. 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

e a viagem no tempo continua. Mas antes, a gente faz uma paradinha rápida. Fica aí que já já o Rebobina tá de volta aqui na FURG FM 106,7. Mais clássicos, mais nostalgia, mais música boa te esperando.

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14: Opa, chegou quem faltava. Que bom ter você de volta aqui no Rebobina. A gente continua essa jornada musical pelos clássicos que marcaram época. 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

0: pausa estratégica para você respirar, pegar aquela água e voltar com tudo. Porque o Rebobina continua daqui a pouquinho com mais hits dos anos 80, 90, 2000 e 2010. Não sai daí, Furg FM 106,7. 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
0: E o Rebobina continua firme e forte aqui na Furg FM 106,7. Quatro décadas de música boa não param por nada. Bora pra mais pop, mais rock e mais nostalgia.

0: curtindo essa volta ao passado? Então segura que tem muito mais vindo por aí. Daqui a pouco a gente retoma com mais hits que marcaram gerações. 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

0: memórias já voltaram até agora. E olha que ainda tem muita música boa guardada aqui pra ti. Respira, relembra que já já volta o Rebobina. 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
0: Descansou? Então volta pra cá que o Rebobina continua. Mais clássicos, mais momentos, mais aquela trilha sonora da sua vida. Segue com a gente na FURG FM 106,7.

0: E aí, já cantou junto? Já viajou no tempo? Então se prepara, porque a máquina do tempo musical não para. Daqui a instantes tem mais Rebobina, com aqueles hits que você não cansa de ouvir. 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
0: E voltamos. Rebobina tá no ar aqui na Furga FM 106,7. A máquina do tempo musical tá ligada e pronta pra continuar essa viagem. Prepara o play da memória que lá vem mais hits.

0: Uau, que pedrada musical, hein? Mas calma, o Rebobina não para por aqui não. A gente já volta com mais pop, mais rock e aquela nostalgia gostosa. Fica ligado na FURG FM 106,7.
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0: Estamos de volta. O Rebobina continua resgatando aquelas canções que nunca envelhecem, só ganham mais significado. Dos anos 80 aos 2010, a história musical segue aqui na FURG FM. 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

0: a nostalgia tá boa? Pois pode ter certeza, vem muito mais por aí. Daqui a pouquinho a gente já retoma essa jornada pelos clássicos que nunca saem de moda. Rebobina logo mais aqui na FURG FM. 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

0: cada música dessas conta uma história, né? E a nossa história musical continua logo mais. 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

0: 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Porque o Rebobina continua daqui a pouquinho com mais hits dos anos 80, 90, 2000 e 2010. 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

0: dia, Rio Grande, bom dia, FURG. Já estamos no ar com o programa Primeira Página, abrindo o dia para o seu conhecimento. 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Bom dia, Everton.
1: Tudo bom tranquilo? Dia, Fernando. Bom dia, nossos queridos ouvintes. Estamos aí mais um dia maravilhoso. Não é mais um dia qualquer, é uma sexta-feira.
0: Sextou, e a gente já vai abrindo o programa aí com o bloco. Nada mais, nada menos, com o bloco Cevando Mate aí, que daqui a pouquinho eu vou estar rodando uma música muito, muito guapa. Pelo duro, velho, faz horas que eu não escuto essa música. E vamos mandar aqueles abraços já de início, assim, no programa, principalmente, assim, para esses grandes ouvintes, para todos os ouvintes da Rádio FURG FM e principalmente para quem acorda de manhã cedo para escutar o Cevando Mate. Mandar um abraço pro meu amigo Max Graveto, mandar um abraço pro João Carlos, pro Alexandre Bertazzo, pra Elisandra e para toda essa galera aí que acorda cedinho, e também para a secretária da Cultura, Rita Patarrache, que faz aí de manhã cedo, sempre nos escuta indo para o trabalho. Um abraço também pro Sítio Gouveia, né, Everton? Pro Rubi, pro Lauro, pro Cris, que tá lá em Portugal, junto com a minha amada filha Lislier. Tá todo mundo na audiência aí. Pessoal do Sítio Gouveia, um grande abraço. Então vamos deixar de papo furado e vamos direto pra música, né,
1: Everton? Vamos pra música, então.
0: Então a gente vai começando o nosso bloco Cevando Mate, segura o som.

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0: E a gente vai tocando o nosso programa aqui. Oh, escutamos aí o bloco Cevando Mate, Everton. Só música buena aí pra quem tá cevando aquele mate de manhã cedo. E daqui a pouco a gente já faz a nossa transição aí pro nosso bloco com rock and roll. E também um rock and roll gaúcho, né? Coisa nossa. Música gaúcha, né? Então a gente vai tocando todos os dias muita música gaúcha para te escutar. E para quem quer entrar em contato com a gente, já havia falado, 53 9711 3077, o Instagram arroba primeira página ponto FURG FM e também o e-mail primeira página arroba FURG ponto BR. A entrevista do dia vai ser com o Dr. Fábio Lopes, superintendente do Hospital Universitário. A programação que segue por aqui é primeira página das 7 horas da manhã até as 8h30, o Paralelo 30 das 9h30 até as 11 horas e também o FM Café do meio-dia às 14 horas. Acontecimentos do dia, Dia Internacional da Tequila.
1: Olha, dia... vamos beber então, tia?
0: Vamos tomar um trago, né, tia? Dia Internacional do Autocuidado, Dia Nacional do Suinocultor. Então tá, tem Dia Nacional pra quem cria porco.
1: Porco?
0: Porco.
1: É, é o suíno?
0: Porquinho, um porquinho assado tem o seu valor.
1: Ah, meu Deus.
0: Pega ali uma nuca de porco, pega ali um filé mignon de
1: uma
0: porco.
1: Costelinha, uma costelinha. Tocar aquela gaitinha de porco com uma costelinha de
0: que
1: porco.
0: Que coisa, né, bem. Chegou a vir uma água na boca agora. Eu sou chegadinho. Como diz o pessoal lá do sítio Gouveia, vamos comer um chancho, né?
1: Olha.
0: Coisa bem buena, tia. Mas olha só, vai tocando o programa por aqui, né, Everton? E a gente sempre manda aqueles alôs, né? Um alô pra aquela galera que tá sempre ligadinha. Manda um alô pra Deise, manda um alô pro André, que hoje está na guarda, que me recebeu com um sorriso largo na parte da manhã, dizendo que tava um vento frio e ele tem razão. Ontem, assim, ó, hoje vai sair pra rua, daqui a pouco o Everton vai dar aí as condições do tempo, né? Mas de tarde provavelmente vai aquecer, aí tu sai todo despreparado, de calçãozinho e tal. Quando chegou 6 horas ontem na parte da tarde,
1: eu tô imaginando o Fernando de calção.
0: Bah, é uma loucura. Aí assim, ó, tu sai de calção pra rua e sai todo refestelado, como dizia minha mãe. E quando é daqui a pouco, baixa um friozão, velho, tu tem que voltar correndo pra casa, botar toda a roupa de inverno de novo, né? Então, aquele efeito cebola que a gente vem falando é pra esses dias, né?
1: E pra gente que sai cedo de casa já é um problema, a gente sai com frio, aí por volta das 10 horas começa a aquecer, o meio de um calorão.
0: Dá um calorão do caramba, de tarde continua o calorão, mais calor ainda, né? Porque hoje deve passar com certeza dos 20 graus,
1: né? E haja bergamota, né?
0: Haja bergamota, tia, coisa bem buena, bergamota. Mas o inverno tem as suas coisas boas, né? Tu vai tomar aquele chimarrão com gosto, tu vai comer aquela bergamota com gosto.
1: Botar aquele pinhão no fogão a lenha, né? Tipo,
0: que coisa
1: meu
0: bem
1: Deus
0: buena,
1: do céu, tia. Coisa bem buena.
0: Aí o cara vai se lembrando que o inverno tem um vinhozinho de noite pro cara aquecer.
1: Ah, mas nem
0: e dormir
1: fala.
0: Tranquilo, né? Ai, dormir tranquilo.
1: Dorme anestesiado.
0: Ah,
1: e agora a temperatura aqui em Rio Grande são 14,2 graus, sensação térmica de 11 graus, né? Vento fraquinho aí de 13 quilômetros, né? E a umidade relativa do ar em 91%. Então tá muito bueno. O dia já tá raiando, né? Passou um carro vermelho, mas não é o Mozart, né? Então o dia já tá raiando aqui no Campos Carreiros da FURG, em todo o Rio Grande, em todos os pagos desse nosso Rio Grande do Sul. O sol já tá clareando e o dia já tá chegando. E é sexta-feira. Corre, não te atrasa, mas não corre na estrada.
0: É verdade. E lembrando, né, a velocidade dentro do campus é 40 km por hora. Então vamos se ligar aí, gurizada, não vamos andar rápido. A pista não tá molhada hoje, mas sempre é bom tomar muito cuidado na vinda, tanto para a FURG como para dentro da cidade e na ida para o cassino. Vamos tomar bastante cuidado e também na barra, né?
1: Estamos com dois ouvintes aqui, a Luciana e o Bento, estão indo para a querência ali, ouvindo o programa Primeira Página. Um beijo aí para minha esposa e para o meu neto maravilhoso aí, o Bento.
0: O Bento que é o cara da bateria, né? O cara que gosta
1: da música, não música. Só da bateria, né?
0: Ele gosta de tudo, né?
1: Que faz barulho. Cara, tem uma vunvunzela lá em casa, ele chega lá e pede: cadê meu trompete?
0: Trompete. Então tá, a gente vai tocando aí com notícias da prefeitura, a gente vai também falar sobre vagas do Cine daqui a pouco. E a prefeitura traz a seguinte instrução: produtora da Quitéria lança chá no palito.
1: Olha, na, picolé de
0: chá doce. Chá no palito, olha, é a primeira vez que eu escuto falar disso. Municípios da Zona Sul dão início a reuniões para a construção do Plano Regional de Ação Climática, Everton.
1: Legal, isso aí. E tem mais uma informação importante aí para os servidores inativos aí da Prefeitura do Rio Grande, né? Inclusive, aí eu incluo aí meu tio Leonir, né? O grande barbeiro aqui da Vila São Miguel, né? Que é inativo aí da Prefeitura, que a Secretaria de Município de Gestão Administrativa SMGA comunica aos inativos e pensionistas que recebem complementação de aposentadoria pela administração direta do município de Rio Grande, aí não é de Rio Grande, né? É do Rio Grande, que será realizada a prova de vida conforme cronograma abaixo. Períodos de 3 de agosto a 30 de setembro, horários das 9:30 da manhã até as 17:30, local Rua General Osório 467, em Rio Grande, né? O comparecimento é obrigatório para a manutenção da complementação da aposentadoria, devendo o beneficiário apresentar documento oficial de identidade com foto. Em caso de impossibilidade de comparecimento por motivo de saúde ou outras justificativas relevantes, o beneficiário ou seu representante deverá entrar em contato com a Secretaria de Município de Gestão Administrativa para orientação quanto aos procedimentos cabíveis. Então, essa aí é a informação para os servidores da Prefeitura inativos e pensionistas, né? E agenda unificada do Julho das Pretas, né? A Prefeitura de Rio Grande informa que a programação do Julho das Pretas foi atualizada. As atividades promovem ação de valorizações da cultura do empreendedorismo, da igualdade racial e do protagonismo das mulheres negras, em alusão ao Dia Internacional da Mulher Negra Latino-Americana e Caribenha, né? E o Dia Nacional de Teresa de Benguela e da Mulher Negra, celebrado no dia 25 de julho. A programação reúne atividades gratuitas e abertas à comunidade, fortalecendo espaços de diálogos, participação social, empreendedorismo, valorização da cultura afro-brasileira. Então, a programação atualizada aqui no dia 24 de julho, sexta-feira, portanto, hoje, das 14 às 20 horas, Feira das Quitandeiras no Largo Doutor Pio. Durante a programação da feira, também serão realizados Feira de Empreendedorismo Afro e Juventude, né? Às 17 horas, Marcha Todas por Elas, com saída da Feira das Quitandeiras em direção às docas do mercado. No dia 28 de julho, Julho das Pretas, no CRAM, roda de conversas, exposição e debates sobre saúde e acesso a direitos, empreendedorismo feminino, né? Maiores informações podem ser obtidas pelo telefone 53 99151 9571. E aí, detalhe, Fernando, ontem eu passei ali na frente da prefeitura e tinha um monte de Chevette ali, Caravan, Fuca. Então tinha uma exposição de carros antigos ontem na frente da prefeitura. Tomara que eles, isso deve ser em alusão a CEU na questão dessa programação aí da agenda do Julho das Pretas, né? É. Possivelmente eles ainda estejam lá hoje.
0: E falando nisso, né? De mandar um abraço aí pro Schubert, né? Grande vice-presidente do Clube dos Cheveteiros.
1: Vice-presidente?
0: Né? Vice-presidente. Ele não é presidente, ele é vice-presidente. E outra coisa, a gente tá falando aqui de encontro, né? Não é. É o terceiro aniversário do Grupo de Cheveteiros de Rio Grande, que vai estar acontecendo ali no passou o nome agora.
1: No Centro Municipal de Eventos.
0: Centro Municipal de Eventos.
1: Detalhe, né, Fernando? Eu descobri também que tem o grupo das cheveteiras, né?
0: Também.
1: E o teu áudio foi parar lá e as minhas cunhadas me comentaram. Olha, o áudio, o Fernando tá gravando o áudio pras cheveteiras. Cara, ele postou o áudio do Encontro do Chevette e foi parar lá, né?
0: Então, pra todo o pessoal aí que tá ligadinho na rádio, não esquece que dia 26 aí tem um encontro de cheveteiros ou o aniversário do grupo de cheveteiros, né? Que o vice-presidente é o nosso querido amigo Schubert.
1: Tem, né, mais coisa aqui da prefeitura, né? A prefeitura
0: Manda.
1: Do Rio Grande debate na Fena Doce sobre a oportunidades para

0: se escuta. Um abraço aí pro André Massoco, que ele também tá até dando palpite aqui, querendo que a gente entreviste gente.
1: É.
0: Tá? Ah, mas o André Massoco, ele é meio, como é que eu vou te dizer? O André, ele é um cara muito mais.
1: Cara, nós vamos ter que parar de falar desse cara, tipo, cai um cascalho aqui, cara. Pô, ele anuncia na concorrência, aí ele nos escuta,
0: manda palpite,
1: reclama. Óbvio, né? Faz parte, não vamos.
0: É o meu chato
1: não,
0: favorito.
1: Né? É óbvio, nós temos problemas aqui, não necessariamente aqui. Cara, foi o primeiro cara que foi no site da FURG verificar que a programação da rádio tá toda errada. E tá mesmo, André. A gente já tentou corrigir e a gente não conseguiu. Mas a gente ainda vai conseguir. E quando a gente conseguir, a gente vai te mandar um ok. Tá? Mas, se tu quiser ser nosso apoiador, né? A gente tá aí pra.
0: Tá aberto.
1: Tá aí pra rolo, né?
0: E a gente vai tocando a programação por aqui, né? Avisando que tem vagas do Cine pra ti que ainda não conseguiu aquele emprego. Te liga aí. Assistente de engenharia pra estágio, 4 encaminhamentos, conferente de loja na nova loja do supermercado aqui da Rótula. Instalador hidráulico, líder de hortifruti, técnico em segurança do trabalho, operador de empilhadeira. Então, tá aí as vagas que estão pro dia, pra essa sexta-feira. Então, pra ti que ainda não tem emprego, encaminha o teu.
1: Onde é que fica o Cine, currículo. Fernando?
0: O Cine, cara, ele fica.
1: Não fica.
0: É, aqui ele não diz onde é que fica, mas também dá pra mandar aí a tua. Entrar em contato com o Cine através do Instagram, @FGTAS_Cine_Rio Grande. Claro. Então ali tu vai conseguir todas as tuas informações sobre as vagas que estão dispostas no dia de hoje, né, Everton?
1: Isso, e pra tu aí que ficou desempregado nesses últimos dias aí, é lá no Cine, inclusive, que tu faz o encaminhamento do teu seguro-desemprego, né? Então tu seguro-desemprego lá no Cine, tem horário, tem tudo, entra nas páginas do Cine aí, nas redes sociais, pra te informar e não passar em branco, receber esse teu direito aí, que é o seguro-desemprego.
0: Everton, então a gente vai tocando aí o nosso bloco de apoiadores culturais, né?
1: Depois a gente vem com a
0: transição, né?
1: Antes da transição,
0: a previsão do tempo.
1: E depois a gente vem com transição, vamos tocar um rockzinho também, né?
0: Ah, o rockzinho daquele que é guapo, que é muito bueno, né? Então vamos aí com o nosso bloco de apoiadores e daqui a pouco a gente volta com mais informação através das ondas da FURG FM 106,7
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0: E a gente vai aqui passando aí as informações todas do dia, né, Everton? E, inclusive, agora nós vamos entrar aí com a parte da previsão do tempo.
1: Então, vamos adiante, né, tio Fê?
0: Toca aí, então.
1: Vamos lá, então, a previsão do tempo aí. Essa sexta-feira começa com tempo instável na região sul do estado. O céu permanece com muitas nuvens e há condições para chuvas ao longo do dia, intercalando períodos de melhora. Os ventos sopram moderados com rajadas ocasionais, principalmente nas áreas litorâneas. As temperaturas seguem baixas pela manhã e apresentam pequena elevação durante a tarde. Rio Grande, sexta-feira será de céu encoberto, com possibilidades de chuva fracas a moderadas em diversos momentos do dia. A temperatura varia entre 16 e 20 graus, com ventos predominando de quadrante sul a sudeste. São José do Norte, tempo semelhante ao de Rio Grande, com muitas nuvens, chuvas isoladas, períodos de melhora. As temperaturas ficam entre 15 e 19 graus, mantendo sensação de frio devido aos ventos. Previsão... isso aqui, né? Vamos lá para Pelotas, né? São José do Norte, já falei. Pelotas, previsão indica muitas nuvens durante todo o dia, com possibilidade de pancadas de chuvas. Os termômetros oscilam entre 15 e 20 graus e a umidade permanece elevada. Santa Vitória do Palmar, a Débora tá em Rio Grande, cara.
0: Pois é, um abraço e um beijo pra Dé, né, que está em Rio Grande, e o pessoal lá de Santa Vitória, né? Pra todo o pessoal que tá nos escutando de Santa Vitória, um beijo e um abraço aí, né?
1: É verdade, né? O município terá predomínio de nebulosidade com chuvas ocasionais e ventos moderados. As temperaturas variam entre 14 e 18 graus. São Lourenço do Sul, tempo permanece fechado com possibilidade de chuva fraca ao longo do dia. As temperaturas ficam entre 15 e 19 graus. Santo Antônio da Patrulha, a previsão de céu nublado, chuvas em alguns períodos e temperaturas de 14 a 19 graus. O sábado, uma nova área de instabilidade avança sobre o Rio Grande do Sul, aumentando o potencial para chuvas fortes em diversas regiões do estado. Embora a metade sul também registre chuvas, os maiores acumulados serão esperados entre o oeste e o centro do estado, acompanhados por rajadas de ventos no domingo, e tempo começa a melhorar gradualmente na região sul, mas o frio volta a ganhar força com o avanço de uma massa de ar frio. Então, esse aí foi a previsão do tempo aí para o programa Primeira Página na FURG FM 106,7
0: MHz. E a gente vai tocando aqui o programa, né, com o que rola pela FURG. A Prograde publica edital para seleção de proposta de monitoria acadêmica. As inscrições das propostas ocorrerão de 27 de julho a 10 de agosto de 2026 por meio do sistema FURG. A FURG abre seleção complementar de tutoria para tecnólogo em tradução e interpretação de Libras EAD. O período de inscrições está aberto até 4 de agosto de 2026. Mais informações e inscrições pelo SINSC. Então, a galera aí da parte de Libras, né, Everton, tem que ficar ligadinho aí para fazer a inscrição para tutoria, né? Isso é muito importante aí, porque os deficientes auditivos precisam muito desses tutores para poder assistir a sua aula, né, Everton?
1: Isso faz parte de todo um processo de inclusão, né, que não por ser obrigatório, né, mas por ser necessário.
0: E por FURG, ser um direito, claro, da pessoa, tanto deficiente,
1: qualquer
0: tipo de deficiência. Então,
1: seja intelectual, visual, auditiva, qualquer tipo de deficiência.
0: Exatamente.
1: Tu tens o direito de participar da sociedade de forma igualitária.
0: Exatamente.
1: E para equacionar, e para que essa balança passe a ser igual para todo mundo, o intérprete de Libras é extremamente necessário.
0: Extremamente importante. E a gente vai fazer agora, Everton, aquela transição que eu vinha falando, né? É nada mais, nada menos aí com o rock de galpão, né? Pra ti, guria. Segura o som.

0: Voltamos pro ar com o programa Primeira Página através das ondas da FURG FM 106,7
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0: E a gente vai aí falando de encontro de cheveteiros. Na realidade, eu venho aqui transmitindo como encontro, né? E isso é o terceiro aniversário do grupo de cheveteiros de Rio Grande, que acontece agora no dia 26/7, a partir das 10 horas da manhã. Então, a entrada é 1 quilo de alimento não perecível, né? Ali no Centro Municipal de Eventos, é só chegar, a gurizada vai estar te esperando, vai ter erva mate, vai ter água grátis aí para todo o pessoal, vai estar participando lá, vai ter uma área para churrascos, encontro de carros antigos, rebaixados e off-road, proibido aí, eles estão avisando, tem proibido som automotivo e proibido circular de moto no local do evento. Então, para essa gurizada aí que tá fazendo o terceiro aniversário do Clube de Cheveteiros de Rio Grande, né? Com um grande número de apoiadores aí, pessoal, o meu amigo aí, vice-presidente, o Schubert, que tá na cabeça desse negócio, né? Então, pra todo esse pessoal...
1: E nem é piolho?
0: Nem é piolho. Então, não esquece, dia 26 agora, domingo, tá convidado para ir participar aí do encontro de cheveteiros ali, o terceiro aniversário de cheveteiros ali no Centro Municipal de Eventos. Um grande evento que vai estar acontecendo com erva mate, com sonorização, com arena para borrachão, eu não sei o que é isso, né? Mas inscrições no local e também área para churrasco, encontro de carros rebaixados e off-road, né? Então, pessoal, tá convidado aí pro terceiro aniversário do grupo de cheveteiros de Rio Grande e grande região, em toda a cidade vai estar participando disso, né, Everton?
1: Eu acho que vem gente fora de Rio
0: vem
1: Grande.
0: Gente, eles estavam me comentando ontem que vem gente até do Uruguai para esse encontro.
1: Claro,
0: aí.
1: Meu Deus do céu, um encontro de chevetes aí é algo fenomenal. Isso me lembra as propagandas da década de 80, aí, que é o chevette, chevette, o chevetinho entrava mar adentro, né? Então é uma coisa muito legal. E aí hoje, sexta-feira, né, a gente não tem uma entrevista aí voltada à música, mas eu quero fazer uma lembrança muito importante aí da minha época de juventude aí, onde eu tinha alguns amigos aí da música aqui em Rio Grande. É um abraço especial aí pro Januário aí do Protocolo, né, que eu participava aí de uns ensaios da banda deles aí, onde tinha o meu querido amigo Samuel como vocalista, né? O Paulo de Tarso, eu acho que o Paulo de Tarso tocava bateria nessa
0: Paulo
1: banda.
0: De Tarso, Paulo de Tarso foi meu gerente na vetorial.
1: Exatamente, Paulinho, um abraço aí, tá? E o Januário tocando guitarra e o Nelson, né? O Nelson Bananeiro, né?
0: Nelson Bananeiro
1: aí, tocando seu baixo maravilhosamente bem, né?
0: O Nelson Bananeiro, cara, ele teve uma banda de rock junto com meu irmão Rogério Tubino, que fazia uma banda de rock Stradivarius. Ele, Nelson Bananeiro, Paulo Lousada, que tu conhece ele como Paulo de Tarso, né? E pra toda aquela galera daquela época que fazia um som muito legal. O Nelson Bananeiro, que todo mundo...
1: Nelson Neymar, né, cara?
0: Da dupla sertaneja Nelson Neymar. O Nelson era um cara muito ativo, jogava capoeira e
1: sim,
0: tal.
1: Cara, ele não, né? O Neymar... Pra quem não sabe, o apelido do Neymar ali nas nossas rodas de capoeira era Satélite, né?
0: Cara,
1: o Satélite.
0: Era muito bom.
1: Cara, ele saía das dunas pulando, saltando, rodando piruetas ali até entrar na praia do cassino. Era algo fenomenal, né? Ele, o Macaco, enfim, um monte de gente.
0: Uma galera aí dessa época que fez história, né, Everton?
1: Com o nosso querido mestre, né? O Sandoval.
0: Sandoval. Onde será que foi parar o Sandoval?
1: Parece hein? Que tá em Porto Alegre.
0: Ah, é? Um baixinho que era muito marrento.
1: Muito retado, né?
0: Muito marrento, mas gente boa. E pra todo aquele pessoal daquela época ali que viveu aquela vida de esportes, né?
1: Pô, cara, o Maculelê, ele e o Buguelo, pá, era fenomenal. Chegava a sair faísca daqueles facão.
0: Eu cheguei a participar de algumas, com o Nelson, né? De algumas idas até a academia do Sandoval. E aquilo era muito legal de ver, né? Aqueles saltos todos, aquela coisa, todo aquele ambiente, né, de esporte e uma rivalidade que tinha incrível entre duas academias, a academia do Sandoval e a academia do do mestre de taekwondo, que eu não me lembro o nome dele agora. Tu vai te lembrar.
1: Camacho.
0: A
1: gente não podia se ver nas festas.
0: Então,
1: chegava a aparecer estrelinha nos olhos.
0: Que, mas olha, era uma época muito boa, era uma época que se tinha essa rivalidade aí, mas era uma coisa um pouco mais sadia, né, Everton? Era um troço que... O esporte sempre falava mais alto, e aí um abraço para todo esse pessoal que pratica esportes e principalmente pessoal da capoeira e do taekwondo, né, Everton?
1: Isso, as últimas notícias que eu tive do Camargo foi com o Jorge ali da Chaves Brasil, ali na, que fica embaixo onde era a academia do Sandoval, ali na Duque de Caxias, ali, ele que me traz informações normais aí do mestre Sandoval.
0: Falando em mestre Sandoval e mestre Camacho, a gente se lembra da Praça do Dog 7. Ontem eu passei por ali e fiquei triste porque nem mais o Dog 7 existe ali, né, cara?
1: Pô, cara, aquela praça ali era algo fenomenal.
0: Se juntava a gurizada toda ali, né? E todo mundo, antes de ir pro Águia Branca ou pros Ferroviários ou pro União Fabril, se juntava ali pra confraternizar, pra brincar, pra namorar.
1: Pra namorar,
0: cara. Saía do Cine 7 de Setembro, descia as escadarias que dava direto na Praça do Dog 7, e a galera ia toda pra ali pra comer o seu cachorrão, pra comer o seu bauru e também pra namorar, pra escutar música.
1: Pra juntar a turma. Juntar a turma.
0: Cara,
1: a gente saía do fliperama, ia direto pra ali também. Tinha um fliperama maravilhoso ali no calçadão.
0: Ali no calçadão, um grande fliperama. Muito joguei ali. Muito dinheiro extraviei da comunhão.
1: Eu vou falar um termo que o pessoal usa. Eu dizia matar aula, mas hoje eles usam cabular aula, né? Então, assim, o pessoal matava aula ali no Bibiano, Lemos Júnior, a saída do Juvenal Milha.
0: Juvenal Milha.
1: A saída
0: sempre
1: do Juvenal
0: foi uma atração,
1: era,
0: né?
1: era a grande atração da juventude.
0: Inclusive, o amor da minha vida, eu conheci ali a dona Melissa Viana, que hoje é minha esposa, né? Eu conheci ali na saída do Juvenal Milha, né?
1: Mas tu era vizinho do avô dela, né?
0: Eu era vizinho do meu amor, né? Aí o meu amor passava ali na frente e eu ficava cuidando. Que morena linda! E, por sinal, casei com esta morena e a gente tá até hoje junto, graças ao Criador, né?
1: As nossas morenas cor de jambo, né?
0: É verdade. E a gente vai tocando nossa programação aqui, depois de tanto saudosismo, né, Everton? A gente vai tocando a nossa programação através das ondas da FURG FM, 106,7
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0: Então a gente vai daqui a pouco, se não tiver aí nenhum percalço, né? Uma entrevista com o Dr. Fábio Lopes, superintendente do Hospital Universitário de Rio Grande, né? E a gente vai tocando aqui as curiosidades. Diferente de hospitais que já ganham uma sede própria logo no início, o HU começou a ganhar vida em 1966, ocupando instalações físicas emprestadas da própria Associação da Caridade da Santa Casa de Rio Grande. A universidade precisava de um espaço prático para os alunos recém-criada Faculdade de Medicina e utilizou essa estrutura compartilhada por duas décadas. Então, para quem não sabe aí, o Hospital Universitário começou dentro da Santa Casa de Rio Grande, né? O pessoal ia primeiro para Santa Casa e lá era encaminhado aí para os estudantes de medicina do Hospital Universitário, que hoje é uma grande, é a principal, acredito que seja a principal instituição médica da cidade do Rio Grande, o Hospital Universitário Miguel Reate Corrêa, né?
1: Doutor Miguel Reate Corrêa, a principal rede de atendimento do SUS aqui em Rio Grande, né? Junto com a Santa Casa de Rio Grande. E para quem não sabe, ali aquele complexo do Hospital Universitário, originalmente era a maternidade da Santa Casa, né?
0: Maternidade.
1: Né, aquele complexo foi construído para ser o complexo de a maternidade de Santa Casa e acabou que a Universidade Federal do Rio Grande fez a aquisição daquele complexo e transformou isso no grande hospital universitário Dr. Miguel Reate Corrêa, que ainda vem sofrendo grandes obras ali para ampliar o atendimento a todos os usuários do Sistema Único de Saúde, até porque lá só tem Sistema Único de Saúde, lá não tem atendimento particular e nem convênios, né,
0: Fernando? Na realidade, assim, ó, Everton, eu acho, não tenho certeza, que estão aumentando também as aulas, né, o número de salas de aula lá na estrutura estrutura do hospital universitário, né?
1: Na realidade, o complexo educacional lá, a área acadêmica, né, tá saindo daquela parte que fica de frente à entrada da Santa Casa, né, e indo para um prédio novo, moderno, de 10 andares ali, na outra esquina, né? Onde era, acredito que era, devia ser do Guanabara aquele prédio, mas hoje, do Guanabara é do Albano, do lado do Albano ali. Então ali tem um novo prédio de 10 andares, onde está localizada a nova área acadêmica do hospital, né? E a gente está num processo de transição, ainda tem obras naquele prédio, né? E ali onde funcionava Quero Quero, na Osório ali, tem uma parte que a FURG também está ocupando ali, né? Porque estamos com obras para ampliação do hospital universitário.
0: O hospital universitário que na enchente de 2024 teve uma parte dele tomada pelas águas, né?
1: Eu acho que a parte do primeiro andar foi totalmente. Eu lembro aquelas imagens do pessoal fazendo uma ponte ligando o hospital universitário à Santa Casa, né? Foi algo fenomenal, né? Então, aí foi uma pontezinha feita de um dia para o outro.
0: E marcante, assim, né? Uma ponte que ajudou muita gente naquele momento, uma coisa que marcou, né? Vamos tocar mais rock, vamos de rock aí. O que tu quer escutar, Everton? Vamos escutar coisa nossa daqui, né?
1: Vamos Beto Federal, cara.
0: Vamos de Beto Federal,
1: só pra matar a saudade.
0: Então tá, toca Beto Federal, então segura o som.

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0: E a gente já está aqui na mesa o doutor Fábio Lopes, superintendente do Hospital Universitário de Rio Grande. Ele que está trazendo aí para nós as o que está acontecendo hoje em dia. Bom dia, doutor.
1: Muitas meias informações, né?
0: É.
1: Muitas meias informações.
0: É verdade,
2: bom dia,
0: né, doutor?
2: Bom dia. Obrigado pelo convite. É um prazer estar aqui na Rádio Universidade.
0: Então, doutor, conta pra gente o que o hospital hoje em dia está programado para fazer. Quais são as novidades que o hospital hoje traz para a comunidade.
1: Comunidade
0: de Rio Grande?
2: Bom, o hospital esse ano está completando 50 anos, né? O ano do seu cinquentenário. Então, é um hospital que tem uma inserção de um vínculo com a comunidade, com o seu entorno, né? Muito grande e antigo. Talvez seja o vínculo da universidade com seu entorno de maior intensidade, né? Que é uma presença diária. Nós estamos, em função dessa inserção, né? O hospital ele é referência para 22 municípios, na grande maioria dos seus serviços, e alguns até 29, 30, podendo abranger até 1 milhão de habitantes. Né? As pessoas aqui de Rio Grande acham que a gente é muito mais da micro-região, mas o nosso contexto de inserção, os mais de 30 serviços do hospital, ele, para alguns desses municípios, é a única referência.
1: Não exclusivamente só SUS, né, doutor?
2: 100% SUS, exatamente. E então isso é um desafio enorme, né, porque é uma área de grande sensibilidade, né? No país todo. E a gente basicamente se divide em atender o dia a dia, né? Que são a prestação desse serviço assim, continuado, né? Em todas as unidades. E planejar o futuro do hospital também, né? Que é planejar, inclusive, a expansão e a criação de novos serviços. Então, nós estamos nesse dia a dia prestando esse serviço continuado e temos alguns novos serviços já que estão em planejamento há 2 anos, já sendo implementados já esse ano, né? O grande destaque que eu daria é para o programa de atenção domiciliar, né, que é conhecido como Melhor em Casa. Nós estamos aguardando a habilitação desse serviço no Ministério da Saúde, mas nós já estamos começando um projeto piloto, né, desse serviço. E tivemos agora, recentemente, a habilitação de uma equipe de cuidados paliativos, né, que é uma área da medicina e multiprofissional que cresce muito e que tem muita relação com o atendimento domiciliar, mas também dentro do hospital, que são os pacientes em cuidados paliativos.
0: E já, infelizmente, já tive pessoas que tiveram que precisaram da UTI da FURG, né? A UTI do Hospital Universitário hoje ela é referência em quase todo o estado e em algumas áreas até do país inteiro, né?
2: Isso. Os leitos de UTI, nós temos 26 leitos de UTI ao total, né? São 6 leitos de UTI adulto, 10 de UTI pediátrica e 10 de UTI neonatal. Neonatal é até 28 dias, né? Recém-nascidos ali. Depois, a partir de 28 dias até 12 anos de idade e acima de 12, 13 são adultos. Os leitos de UTI, como todos os leitos do hospital, eles são regulados pelo estado, né? Então, nós, na pandemia, por exemplo, recebemos nesses leitos pacientes do estado todo, muitos pacientes, mais de quase 100 pacientes da Grande Porto Alegre, lá no pico da pandemia em 2021, sim, né? E então isso é uma demanda enorme. Nós estamos quase sempre lotados na UTI neonatal, que o hospital é referência na área materno-infantil, né?
1: Sim.
2: No centro obstétrico, na maternidade e na linha materno-infantil, que é nosso foco já primordial de muito tempo. Então, a UTI neonatal, por exemplo, é uma que está com uma lotação quase que 100%. Né? Inclusive, faltam leitos de UTI, de modo geral, no estado. Né? Nós temos picos e oscilações nessas especialidades. Na UTI pediátrica também. Então, na área de pediatria, o inverno, na pediatria e para os idosos é onde a gente tem uma demanda muito maior nessa região. Né? Inclusive, por isso que nós estamos já aí no planejamento, como eu vinha dizendo, de expansão, de num futuro próximo poder aumentar esses leitos de UTI adulto, né? De 6 para 20 leitos.
0: Ô, louco.
2: Que é o nosso planejamento, que é com a construção de uma nova UTI. Isso já, esse projeto já está bem avançado.
0: E isso demanda muito material, isso demanda muito equipamento, né? Isso demanda também muitos profissionais, né? E a gestão disso deve ser bastante complicado, né?
2: É, a gente tem as demandas financeiras, né? Construção, aparelhar essas unidades e também os recursos humanos, né? Nós temos uma, apesar de termos concurso aberto através do... a empresa do MEC que administra os hospitais universitários, os 47 no país, né?
0: Sim.
2: Nós conseguimos prover todos os cargos, mas nós temos uma deficiência de captação e fixação, principalmente na área médica, né?
1: Então nós temos... Isso não é uma exclusividade do nosso hospital, né? É geral aqui
2: não
1: no município
2: é.
1: De Rio Grande.
2: É, e é em algumas especialidades no país inteiro.
0: Exatamente.
2: Inclusive em hospitais universitários de capitais, também tem essa dificuldade. E nós temos hoje cerca de 200 vagas de médicos em aberto, né? De maneira que em algumas especialidades, como o intensivismo, por exemplo, há uma demanda maior do que há no mercado uma colocação de médicos especialistas desse nível de especialidade. O país tem colocado cada vez mais médicos generalistas, né? Só que formar um especialista, por exemplo, em intensivismo, demanda de 10 a 11 anos, né? E de longos estudos, 4, 5, 6 anos depois da faculdade, dependendo da sub-área de especialidade. Então é uma formação bastante complexa, né? E muitos não têm interesse e não há uma distribuição geográfica, né? Principalmente a gente está aqui no extremo sul do estado e há uma dificuldade de atração e fixação de não só de médicos, mas de vários outros profissionais.
1: Isso. Rio Grande não é passagem para nada, né?
2: Exato.
1: Ou tu vem para Rio Grande ou tu vem para Rio Grande.
2: Exatamente.
1: Né?
2: Então a gente tem. A gente sofre um pouco com isso, mas não é por isso que a gente deixa de pensar a expansão e o planejamento dos serviços, né? E hoje a gente já opera áreas de alta complexidade, como todas as UTIs, com déficit de profissionais. Exigindo muito dos que ficaram, né? Porque também nós sofremos entrada, é um contexto de realidade, né? Muitos nos últimos anos foram os primeiros ingressantes nas áreas médicas, então nós tivemos muitos profissionais aqui que se aposentaram,
1: né?
2: Nos últimos 2, 3 anos ali, pós-pandemia, nós, os que nós chamamos de RJU, né? Que são os
1: servidores da universidade que permanecem sobre a gestão de vocês hoje.
2: Nós,
1: né?
2: Tivemos um encolhimento muito grande disso com as aposentadorias, né? Porque o primeiro concurso foi de 94.
1: Para fazer um contexto, né? O hospital universitário ainda é da Universidade Federal do Rio Grande, mas já a gestão administrativa não é da universidade hoje, ele é de uma empresa pública, né?
2: Exato. O hospital, ele é da universidade, sempre será.
1: Sempre será, é óbvio, né?
2: A universidade, ela optou, como outros 47 hospitais universitários no país, de entregar a gestão, que é bastante complexa. Imagina que nós somos hoje em torno de 1.350 servidores, entre RJUs e os seletistas, que são os vinculados ao HU Brasil, né?
1: HU Brasil,
2: antiga IPCA, que é uma estatal pública, 100% pública, ligada ao MEC. Então, todos somos MEC, né?
1: Sim, com certeza.
2: O orçamento que subsidia o funcionamento do hospital, que é 100% SUS, ele é todo do governo federal e todo do Ministério da Educação. Claro que a gestão, a reitoria, ela concede aos que são geridos pela empresa, né? Então, tem toda uma forma, uma estrutura organizacional de gestão que antigamente, antes disso, né, o hospital ali tinha 3, 4 coordenadorias, né?
1: E tinha toda aquela coisa de... Era incrível a gestão do hospital, porque tinha servidores da universidade, empregados da FAERG, né?
2: Da FAERG
1: que graças à FAERG o hospital sobreviveu por muito tempo, né? Terceirizados, enfim, era uma miscelânea de... Ninguém sabia quem era de quem ali, né?
2: Exato.
1: Hoje... hoje, ou é HU Brasil, ou é a FURG cedido, mas a gestão é do HU Brasil, né?
2: Exato, e nós...
1: E a universidade pode se dedicar à educação, deixando a saúde para a gestão do HU Brasil.
2: É. Embora o nosso desafio, o contexto nosso, é fazer assistência e educação junto.
1: Claro.
2: Porque tem...
1: Afinal de contas, é hospital universitário,
2: exato,
1: né?
2: ele é um campo de
1: ele
2: prática.
1: É um grande laboratório, né?
2: Grande laboratório da universidade, não só para a área da saúde. Nós temos ali da parte administrativa, agora tem uma residência de física médica, nós temos bolsistas de iniciação científica de várias áreas do conhecimento que atuam lá dentro do hospital, e a ideia é que cada vez mais as pessoas, né, porque temos parte administrativa, nós temos engenharia, nós temos pedagogia, pedagogos dentro do hospital, temos engenheiros, temos, né? Então é um local de prática,
0: inclusive, muito... Inclusive o hospital que dá acesso aos próprios pesquisadores da FURG, como a gente já teve aqui, pessoal que está criando o sistema, né? Um sistema operacional já dentro do hospital, tiveram aqui falando conosco sobre isso, um sistema computacional, uhum, para que gere hospitais e clínicas e tal, né?
1: A gestão principalmente do quadro de pessoal, eu penso, né? Que é o pessoal da incubada aqui da universidade, que tem no hospital universitário seu grande laboratório.
2: Exato,
1: né?
2: Nós temos uma área e um setor de inovação, né? De pesquisa e inovação. O hospital tem três grandes gerências: uma administrativa, uma assistencial, né, que é a gerência de atenção à saúde, e a gerência de ensino e pesquisa, que é o braço que pega todos os estagiários, os acadêmicos, né, os residentes, a parte de pesquisa. Nós temos vários projetos de pesquisa em curso dentro do hospital, e uma parte de inovação que a gente tem tentado estimular bastante, uma aproximação com o Chantec muito, muito claro, grande, com as incubadoras, e existem muitos recursos, né, públicos e não públicos, vinculados a utilizar o hospital como um campo de teste de aplicativos, de métodos de exame, de diagnóstico, de pesquisas, né? Importante, tem algumas então em franco acontecimento lá dentro do hospital.
0: E aqui a gente também recebeu, também de uma incubada da Oceantec, né? O pessoal que faz, uma menina, doutoranda, que fez um dispositivo para fazer
1: o diagnóstico
0: da tuberculose. Uhum. Isso nos deixou assim maravilhados, né? Isso é uma coisa que pode trazer um benefício para a humanidade, né? E tirar o peso de fazer tantos exames para poder diagnosticar a tuberculose.
1: Exames não necessariamente estão conclusivos, que dão muitos falsos negativos.
0: Né? E o aparelho que eles estão criando aqui na FURG faz a identificação da tuberculose. Então isso é uma coisa fantástica, né? É uma área da medicina que está sendo criada aqui dentro, e que a pesquisa é feita dentro da FURG, né?
1: Mas me diga uma coisa, doutor. Hoje, não, porta de entrada, não temos pronto-socorro hoje no hospital? Como isso. É que funciona isso? É tudo referenciado pela rede?
2: O hospital, a gente chama pronto-socorro ou porta aberta, que a gente diz. Nós temos dois serviços de porta aberta. O principal deles é a obstetrícia.
1: Obstetrícia.
2: Nós somos referência,
1: perfeito,
2: principalmente na gestação de alto risco, né? Essa está sempre aberta, em função da nossa UTI neonatal. E o sistema de referenciamento, ele é em conjunto com outra maternidade Santa Casa, né, que é responsável grandemente pelo baixo risco, que a gente chama, né? E o HU também recebe de alto e de baixo risco. Então, a gente só tem uma limitação, que é o número de leitos e a capacidade de atendimento. Então, por exemplo, no baixo risco, isso oscila, e a gente é obrigado a ter sempre leitos reservados para uma gestante de alto risco, pode acontecer a qualquer momento. Então, muitas vezes, o baixo risco é compartilhado com a Santa Casa e o alto risco está sempre aberto. E nós temos a traumatologia, né, ortopedia e traumatologia, que também é uma porta aberta, mas de certa forma referenciada, tanto vindo da UPA ou de qualquer outro serviço. Qual é a grande questão? Nós não temos um pronto-socorro, nunca tivemos uma emergência. O pronto-socorro da cidade é a Santa Casa. De forma que, para ter um pronto-socorro, exigem algumas especialidades que o HU não tem, como neurocirurgia, como cirurgia vascular, tudo 24 horas. E o que nós um dia tivemos foi o serviço de pronto-atendimento, né?
1: O famoso SPA,
2: O SPA, que boa parte dos servidores ali, muitos eram mantidos ainda pela fundação. Depois, com isso que nós falamos no início, com a aposentadoria muito grande, principalmente dentro da área médica, na pediatria, na clínica, muitos e a dificuldade de repor esses postos, fizemos diversas tentativas com o município e não tivemos êxito na contratação. Então, o hospital ficou carente de suprir escalas médicas para manter primeiro a pediatria, que foi a primeira a fechar a porta, depois a clínica, de maneira que a gente tem os leitos referenciados do que um dia foi o SPA, que não existe mais. Hoje, onde foi o SPA, é uma unidade de internação que tem 20 leitos, aí esses sim referenciados à UPA, porque nesse mesmo processo ali na questão da pandemia abriu a UPA da Junção, depois a do Cassino. Então, o município regula esses pacientes que estão nos postos 24 horas ou nas UPAs e que precisam de internação para o hospital, né? Assim como regula para Santa Casa ou para o socorro. Então, as internações de pediatria, de clínica geral, de cirurgia, que antes tinha a livre demanda no SPA, hoje elas ocorrem da mesma forma, mas tem, digamos, um intermediário. A porta principal de entrada ou é o pronto-socorro. Pacientes da Santa Casa muitas vezes podem ser transferidos para as nossas unidades, assim como a grande porta são as UPAs, né?
1: Perfeito. E me diz uma coisa, a gente está numa grande obra ali onde funcionava a área acadêmica ali. Qual é a previsão daqui? O que vai ser feito naquele espaço?
2: Ali foi um acordo já, naquele grande prédio branco, onde hoje é a área acadêmica, a nova área acadêmica, né? Aquele era um terreno do hospital que foi cedido para que houvesse essa transposição. Então, nesse prédio mais perto ali da esquina do Guanabara, que hoje está sendo cercado, nesse acordo o hospital faria uma expansão, né? E ficaria com o quarteirão todo ali. Nós hoje estamos iniciando, hoje a partir de março, iniciando ali uma grande obra de expansão. Todo aquele prédio ele vai ser transformado num grande centro ambulatorial. O hospital hoje ele tem um ambulatório central, ali do outro lado da rua, né? Algumas salas de consultório e vários pequenos consultórios espalhados nos três andares do hospital. Consultórios médicos, de enfermagem, serviços ambulatoriais, exames, né? Tudo isso vai ser concentrado nesse novo prédio. Vão ser dois grandes andares ali apenas de consultórios, cerca de 60 novos consultórios, todos repaginados, né? Podendo com climatização central, com dimensões adequadas, né? Podendo receber alunos, residentes, estagiários, né? Com uma forma de atendimento muito mais qualificada, de maneira que o hospital retira mais de 50, 60 pequenas salas espalhadas dentro do hospital e abre espaço dentro do hospital para qualificação, expansão e criação de novos leitos. Então, esse novo prédio tem uma previsão de uma obra que já está começando, já está sendo cercado. Nos próximos 2 anos, ele vai ser praticamente todo descascado e refeito internamente e por fora, né?
1: Isso com certeza vai ampliar a possibilidade de atendimento do hospital, né?
2: Vai ampliar e vai qualificar.
1: Com certeza.
2: Porque o hospital, o prédio tem 50 anos, né? Mais de 50 anos. Foram feitos ao longo desses 50 anos várias adaptações e perdendo um pouco de qualidade, de tamanho, de espaço, né? De áreas que não são tão adequadas mais hoje, inclusive dentro das normas sanitárias, e o hospital vai poder se enquadrar nisso, né? O recurso está todo já disponível, a obra está começando, uma grande construtora de fora da cidade ganhou a licitação ali, ao mesmo tempo que está sendo feito dentro do prazo um novo centro de material esterilização junto ao bloco cirúrgico. E no mesmo prazo dessa obra que está começando, nós vamos repaginar todo o entorno do hospital. Todos os acessos, inclusive com alargamento de calçadas, estacionamento para ambulância, acessos melhores para pedestres. Então isso é uma fase que está em execução, orçamento já garantido. E o nosso plano é que ao concluir isso e a retirar áreas ambulatoriais
1: de dentro
2: do hospital, que inclusive são muitas inadequadas.

0: projeto em execução, já o planejamento, que essa é uma terceira fase, que é a ampliação da UTI adulto, né?
1: Então tá, a gente tá na entrevista aí já encerrando o nosso horário, né? São 8 horas e 27 minutos. Então a gente pede pro Dr. Fábio Lopes, superintendente do Hospital Universitário de Rio Grande, fazer as suas últimas considerações aí e falar um pouquinho mais de hospital e um assunto que é bastante...
2: 50 anos o hospital tá fazendo, 50 isso?
0: 50 anos, é.
2: Vamos ter festejos, já tivemos, né, na realidade.
0: É, nós temos uma programação do ano todo, né? Tivemos ali em março, que é a data do aniversário, uma grande assembleia universitária lá dentro do hospital, onde nós inauguramos ali o quadro de ex-diretores e superintendentes. Fizemos uma homenagem aos precursores, né, do hospital, que os primeiros 10 anos ocorreram ainda dentro da Santa Casa, né? Então, a Faculdade de Medicina de Santa está fazendo 60, né? E o hospital nasceu praticamente junto. E depois o prédio próprio, adquirido ali em 80...
2: Onde seria a maternidade da Santa Casa,
0: isso,
2: né?
0: Isso, onde foi o prédio que seria a maternidade da Santa Casa, que foi... O hospital passou a ocupar em 86, né? Que depois foi comprado pela União. Então, nós tivemos essa data, depois tivemos um coquetel de confraternização em maio. Temos pequenos eventos menores planejados ao longo do ano, né? E ao final do ano, nós estamos fazendo também 10 anos dos primeiros ingressantes na comunidade acadêmica através do HU Brasil, ou da IBSER, né? Então, nós vamos também fazer uma sessão de homenagem a esses novos membros de outro vínculo, né? Que nós entendemos que são comunidade acadêmica e
2: continuidade,
0: né? Também,
2: é continuidade exatamente. Do hospital universitário,
0: isso,
2: né?
0: Exatamente.
2: Cara, assim, ó, eu mesmo na época fazia parte do sindicato, né? A gente foi contra a implantação da IBSER, mas e hoje o HU Brasil, mas isso hoje está consolidado, penso que não tenha mais volta, então... Deixar o fluxo seguir,
0: isso,
2: né? E que seja muito, muito bom para a população, né? Então tá, vamos pedir pro doutor fazer as considerações finais aí, que já estamos na hora, né?
1: Já tá na hora. Como sempre, o nosso programa sempre
2: se
1: estende.
2: Tu tens que sair, né, Fernando? Hã? Tu tens que...
1: É, hoje eu tenho um outro compromisso.
0: Certo. Eu agradeço um convite, a gente tem sempre... Como rio-grandino e como membro da universidade, a gente tem muito orgulho no hospital, né? E da inserção que ele tem na universidade, na sua comunidade. É um desafio enorme, né? São muitas pessoas, é uma demanda social imensa e esse é um vínculo grande da universidade com o seu entorno. Não é que nós não tenhamos problemas, mas a gente tenta oferecer uma assistência de qualidade, e a nossa característica, por ser universitário, nos dá essa responsabilidade de prestar um serviço assistencial cada vez mais qualificado, mas a saúde pública tem um grande problema nacional. Então, esse é um desafio do nosso dia a dia e a gente consegue vencer isso com a qualidade dos nossos servidores. É isso que nos estimula, né, a seguir nesse caminho, dar continuidade a essa gestão que começou lá nos primórdios, e quem vier depois vai seguir esse trabalho de qualificação, de ensino e assistência. Né?
1: A gente vai agradecendo aí a presença do doutor Fábio Lopes, né, que veio aqui explicar o que é o Hospital Universitário para nós, né, e encerrando o nosso programa, a frase é a seguinte: porque por trás de cada leito, exame e diagnóstico pulsa o coração do ensino e o compromisso com a vida. O Hospital Universitário da FURG é a prova de que a ciência e o SUS transformam o futuro da nossa região. Muito obrigado pela presença do Dr. Fábio e pela presença do Alan também, que tá com medo no microfone.
2: Tá com medo, não,
1: né?
2: Quis nem sentar na mesa, né?
1: É, não quis nem sentar aqui para conversar com a gente.
2: É na mesa, a mesa.
1: E então a gente vai encerrando o nosso programa, e na segunda-feira a gente vai ter uma entrevista com o Carlos Alberto Bruch Terres e o Edinho Lopes, da Secretaria de Mobilidade, Acessibilidade e Segurança do município. Muito bom dia para você nessa sexta-feira, através das ondas da FURG FM 106,7
2: MHz. Lembrando a todos que no dia 7 de agosto é o grande jantar do Dia dos Pais, promovido pela Associação dos Servidores da Universidade Federal do Rio Grande.

0: que também tem nos seus quadros de associado os trabalhadores do HU Brasil.
1: Então tá, a gente encerra o programa da primeira página através das ondas da FURG FM 106,7
0: MHz e até amanhã.
1: Até segunda-feira.
0: Ah, segunda-feira, é isso.
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Muito obrigado, palmas para vocês, aê! Lindo.

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0: 9:34. Bom dia a todas, todos e todes que vão chegando com a gente nesta sexta-feira, 24 de julho. E não temos ainda a atualização do RG Pilots. Aí faz uns quase 10 minutinhos que estou aqui tentando atualizá-lo e não temos. Porém, trago aqui dos nossos aplicativos, 14 graus no município do Rio Grande nesta manhã de sexta-feira, 24 de julho, agora atualizando para 15 graus, o solzinho aparecendo e aquecendo bastante os lados de cá. A gente vai começando esse programa que encerra a semana, né, Rafa? Eu, Deca Santorum, aqui junto com Rafael Viana, nós dois à frente do Paralelo 30. E aí vou dizer, né, que este que é mais que um programa de rádio, um espaço para expressar e debater opiniões, que tem o apoio fundamental da Aptafurg Sindicato. E aí quando digo, né, vou dizer isso, é porque essa fala sempre nos remete aí à memória de Fernandinha Castilho, a Fê, que esteve à frente aí, deu a cara para esse programa durante muito tempo. E hoje ela será nossa convidada. Rafael Viana, bom dia.
1: Muito bom dia. Bom dia quem chega com a gente por aqui. 9:35. A gente vai trazendo essa sexta-feira super animada aqui no Paralelo 30. Eu tô bem contente com essa pauta que a Deca fechou aí. É, bastante saudade da Fernanda. Não a vejo já há alguns anos, né?
0: E também.
1: Uma pessoa que fez uma história fantástica aqui, né? Nessa rádio, na FURG FM e no Paralelo 30, e que, né, esteve conosco tantos anos ali, né, com este programa. Então vai ser muito legal rever ela, bater papo, conversar sobre diversas coisas e sobre o Absab. Vai ser muito bacana a gente poder, né, ter essa oportunidade de fechar a semana aqui, programação ao vivo nossa do Paralelo, com esse astralzão bacana que a Fernanda traz pra gente.
0: Vai sim, Rafinha. É isso. Aí, né, fechei esta pauta com a indicação aí e auxílio, né, de Maria de Lourdes Lose, que nos trouxe, né, Mariazinha já vem há um tempo, né, dizendo aí, tem que trazer a Fê, e a gente nessa vontade. Quando Maria nos trouxe, né, a reabertura do Absab, o Absab que existe aí desde 2007, teve um tempo fechado, agora reabre. Maria nos sugeriu a pauta e super fechou. Vai ser muito massa este papo. Rafa, notícias, informes para a gente começar esse primeiro bloco?
1: Vamos de notícias e informes para começar este bloco. Chuvas no Rio Grande do Sul dão uma trégua nessa sexta-feira, 24, informação aqui da Rádio Agência Nacional. A gente tem então chuvas dando uma diminuída, né? A previsão é de sol com muitas nuvens, mas com possibilidade de temporais isolados. Até o domingo podem ocorrer pancadas fracas a moderadas, além de queda de granizo em algumas regiões. Por causa das chuvas dos últimos dias, a capital gaúcha e outras cidades como Santa Teresa, Encantada e Montenegro seguem sob aviso de cheia. Os rios Taquari, Caí, Uruguai e Guaíba continuam com níveis acima das cotas de alerta, então eles estão em atenção, né, ou inundação. A Prefeitura de Porto Alegre, inclusive, emitiu um alerta para a possível elevação do Guaíba nas regiões das ilhas e no extremo sul até a próxima segunda-feira. As equipes da Defesa Civil estão monitorando as áreas de risco e orientando os moradores. Dois abrigos emergenciais já estão prontos para acolher as famílias afetadas e, segundo o governo do estado, os prognósticos indicam que o período de instabilidade deve continuar nos próximos dias. Desde a semana passada, os temporais já provocaram estragos em 206 municípios, deixaram quase 1.900 pessoas fora de casa. A Defesa Civil orienta a população a evitar as áreas alagadas ou inundadas e acompanhar os níveis dos rios e manter também aí documentos, medicamentos, né, organizados para caso de necessidade de desocupar aí, né, de desocupação das suas casas. Em situação de emergência, o número que tu pode ligar é o 199, tá? Que é o número aí para fazer o contato, então, para emergência e conseguir aí, né, ser retirado em tempo de casa, tá bem? Mas temos aí, então, pelo menos um prognóstico, assim, de um pouco, né, de trégua durante esses próximos dias. Pode ser que dê uma desaguada aí, né, apesar do termo ser violento, mas é desaguar um pouco essas águas que estão aí represadas nos municípios, né, e que a gente consiga ver um pouco de diminuição no nível dos rios que estão ali causando tantos transtornos ali na região do Vale do Taquari.
0: É isso, Rafinha. Tem notícia também sobre esta questão, Rafa, e é do Sul 21, que nos traz aí falhas nas previsões, né? Matéria do Lucas Azeredo, do Sul 21, que nos fala, né? Previsão errada e problemas em alertas prejudicaram resposta à inundação do Rio Taquari em Lajeado. E diz por que o Rio Grande do Sul foi pego de surpresa por inundações mais uma vez. E aí, antes de trazer o texto da matéria, né? Sim, a Defesa Civil do Estado, assim como vários outros dispositivos, instituições, vinham fazendo o acompanhamento, os alertas, porém, aqui a gente traz algo referente à infraestrutura, né, ao preparo aí do Estado para enfrentar esse fenômeno. E aí dizem, um vídeo agora apagado das redes sociais, o governador Eduardo Leite, no final da noite de terça 21, apresentava a projeção dos sistemas de alerta hidrológicos do Estado. O governador dedicou sua publicação a um rio, o Taquari. Segundo Leite, as informações apontavam para a superação da cota de alerta, mas sem projeção de ultrapassar a cota de inundação. E aí traz aí um trecho de uma fala do governador neste vídeo, né? Que diz aí, é claro que essas informações ainda podem alterar, mas é importante mencionar que nesse momento não há previsão de cota de inundação para o Taquari. Bem, nas primeiras horas da manhã de quarta, dia 22, o Vale do Taquari inundou mais uma vez. E aí diz que esse é o quarto ano consecutivo com eventos similares na região. Contudo, a mudança repentina entre previsões chamou a atenção. O Sul 21 procurou, então, especialistas do Instituto de Pesquisas Hidráulicas da URGS, a Defesa Civil do Estado e a Prefeitura de Lajeado para entender, né? Porque, mais uma vez, o Estado foi pego de surpresa com a cheia do Taquari e a inundação das cidades do Vale. E aí diz, né, que a previsão meteorológica e hidrológica é realizada por dois órgãos, que são eles, o Centro de Monitoramento da Defesa Civil Estadual, que faz avaliação ali para o governo, e ainda o Serviço Geológico Brasileiro, junto com o IPH, que faz uma segunda análise das duas previsões. A Defesa Civil do Estado indicou que o Centro de Monitoramento observou o andamento das chuvas no território gaúcho, e no início da terça foi publicado alerta laranja para a elevação do rio Taquari, no trecho ali de Encantado até Taquari. De acordo com as equipes do centro, essa elevação começou a ser percebida quando modelos hidrológicos analisados pela Defesa Civil e ainda outros órgãos convergiam para essa tendência. Diz ainda que, com a persistência das chuvas nas cabeceiras da bacia do Taquari e Rio das Antas, ao final da noite, início da madrugada de quarta, foi identificado aí que as cotas estimadas seriam alcançadas antes do previsto pelos modelos, né? Na manhã de quarta foram emitidos outros 8 alertas para diversos municípios ali da região em razão do risco de inundação do rio Taquari. Questionada sobre como explicaria o sistema não ter identificado a situação de inundações antes e qual seria a diferença no planejamento, caso já se soubesse, né, que o rio iria superar a cota, a Defesa Civil do Estado não respondeu até a veiculação da reportagem. E aí, ainda os professores do IPH, que são Fernando Meirelles e Fernando Dornelles, explicam que são duas as previsões que o IPH tem, né, meteorológicas e hidrológicas. As duas partes constroem, então, a previsão do nível das águas, tem uma matriz numérica sendo aplicada para cada ponto do território. E aí diz, nós partimos de um dado observado de vazão de nível de chuva. para qualquer modelo hidrológico, para eventos extremos, é assim. Assim que se calcula a elevação de um rio. Contudo, o professor entende que o modelo tem um calcanhar de Aquiles nessa projeção, que é a incerteza meteorológica. É uma previsão e não uma certeza, diz ele. E a gente sempre destaca isso aqui, né? Todo modelo tem um grau de incerteza, reitera Meirelles, o professor, e diz que a base para a previsão são os modelos alemão e estadunidense, que fazem uma previsão global. A projeção meteorológica, entretanto, mudou, tanto quanto a localização da chuva. Aí ele diz, aí que está a incerteza, que diz, né, Dornelles traz essa afirmação e diz que essas são as duas áreas em que o sistema padece de certeza. Tem mais informações ali, trazendo o resgate, né, de quantos milímetros, em quanto tempo tivemos o acumulado de chuva, as avaliações, né, se a chuva tivesse acontecido em tal território, como seria. Então, tem essa avaliação feita pelo professor Fernando Dornelles, do IPH. Tem ainda ali o vice-prefeito de Lajeado, que diz que houve erro dos sistemas de previsão, que o vice-prefeito conta que o município foi dormir com uma informação que descartava a superação da cota de inundação, mas diz que a equipe municipal estava achando estranho a certeza de descartar inundação. Bem, aí na madrugada, por volta da 1 da manhã, o Serviço Geológico Brasileiro publicou essa atualização com a projeção de que o rio iria bater 20 metros, né, por volta das 6 da manhã. Então, a partir desse novo alerta, a Prefeitura, junto com a Defesa Civil do município, então acionou o plano de contingência e tem muito mais informações, tá, no site do Sul 21. Para quem queira acompanhar, tem ainda informações da Defesa Civil de Porto Alegre, uma reportagem bem completa, muito interessante, do Lucas Azeredo para o Sul 21, Rafa. E pensei importante trazer aí, porque os modelos, eles estão sendo, sim, sempre revistos. As previsões, como a gente já disse, uma variedade de vezes, elas de fato, por vezes, erram, né? Aqui em Rio Grande, nós também tivemos, e com muita frequência temos uma previsão mais de um fenômeno mais severo do que de fato acontece. E aí tem aquela clássica popular, né? O mar puxa. Mas é isso. As previsões têm, sim, um percentual, e até não sei exatamente aqui qual, a margem de erro, né, das previsões, mas elas têm.
1: Com certeza, né? Não dá para se basear, não tem como ter 100% de certeza nessas questões, né? Agora, eu queria tocar num outro ponto, aproveitar, né, a matéria que tu traz, a reportagem, que bacana, para a gente falar do seguinte, que indiferente do modelo de previsão, da impossibilidade de se ter 100% de certeza, a gente teve 2 anos, tá, entre a enchente de 2024 e este ano, 2026, novamente o Rio Grande do Sul sendo assolado, diversos municípios ali novamente passando pelo que passaram em 2024, com relação a esse período de chuvas. É óbvio que nós sabemos que é um evento climático extremo, que a gente tem esse fenômeno do Super El Niño que está trazendo, né, essas temperaturas, essas questões climáticas para cá, e que vai fazer com que tenha um volume muito grande de chuva. Mas o Rio Grande do Sul não se preparou. Tá? 2 anos o governo do estado teve para se preparar para isso e não se preparou. A gente não teve um plano de contingenciamento decente, tá, instalado. A gente não teve um plano de recuperação, tá, das margens desses rios, tá, onde as margens foram tomadas, e que causa justamente isso, uma falta de possibilidade de que a vegetação absorva ali e consiga impedir com que o rio extravase. Então a gente não teve nada sendo feito concreto e nenhum orçamento realmente dedicado e com valores que sejam suficientes para conseguir conter, tá, ou de alguma maneira se preparar para esses eventos climáticos que sabíamos e todos os especialistas avisaram que iriam acontecer novamente, tá? Então a gente tem que botar isso na conta, porque não houve um preparo. 2 anos é bastante tempo para se preparar para isso, e não houve, tá? Então é muito triste que a gente vê, naquelas cidades ali na volta do Vale do Taquari, ali onde a gente vê novamente as pessoas com as suas casas completamente inundadas, a água chegando a alturas exorbitantes, as pessoas sendo retiradas de dentro de carro com água subindo em volumes altíssimos e muita velocidade. Tá, tem um vídeo de um senhor sendo retirado dentro de um carro, não sei se tu viste, assim, ó, que chega a dar um nervoso, cara. A água subindo por cima do carro dele, o senhorzinho, coitado, sem conseguir sair de dentro, até que as pessoas conseguem ali montar em cima do carro dele e puxar ele pela janela. Cara, assim, ó, é assustador, assustador. Então a gente precisa cobrar que essas ações sejam feitas em tempo, tá? Enquanto essas enchentes não estão acontecendo, porque não adianta depois tratar quando já está acontecendo. Aí os danos já estão feitos. Então, tudo bem, modelos de previsão podem errar? Podem. Ah, vamos dizer que a gente não achava que ia acontecer. Tudo bem, mas, cara, indiferente disso, tá? Indiferente, antes de chegar esse momento da previsão poder dar certo ou não, já deveria se ter, tá, nos municípios, no estado, um plano de contingenciamento que realmente fosse efetivo, tá, para que a gente não sofresse novamente, e principalmente essas regiões aí mais altas ali do Vale do Taquari não sofram novamente, porque essas chuvas vão ser constantes. E a gente tem essa previsão aí climática assustadora, claro. E aí a raiz vai lá no que a gente está fazendo com esse planeta, tá? E aí dá um outro programa. Mas precisamos, né, por momento, por agora, porque se tem, lidar com essas questões e conseguir se programar para isso com maior eficiência, né?
0: Isso, né, Rafa? Rafinha, temos ainda mais uns minutos desse primeiro bloco de notícias. E aí trago aqui, né, dou um alô. Tem uma galera já chegando ali na nossa live no YouTube, certamente para acompanhar aí o papo com Fernanda Castilho, reforçando, né, que combinamos aí com Fernandinha a partir das 10 horas da manhã para a gente focar aí nesse tema, na nossa pauta do dia, que é a reinauguração do ABSAB. Então, daqui a pouquinho ela está aqui com a gente. Dá um salve pro Victor, né, que nos coloca no ar pela Secom. É, não chegamos a dar esse alô para ele hoje ainda. E dizer também pro pessoal que, né, daqui a pouco entrou ali no YouTube, quer interagir, como de costume acontece por aqui, neste período aí, né, do momento das pré-eleições, é a orientação, né, do Defesa Eleitoral, da Justiça Eleitoral, que algumas ações sejam tomadas, entre elas, né, nos veículos aí de comunicação institucionais, nos espaços de mídias das instituições, e a FURG é uma delas, né, do governo federal, que seja aí adotado algumas medidas. A remoção, né, dos comentários, a desativação dos comentários é uma dessas medidas que consta no Defesa Eleitoral e a gente as cumpre, tá bem? Quem quiser interagir pode entrar ali no nosso Instagram, @paralelo30aptafurg, mandar mensagem pra gente, que estaremos de olho, Rafa.
1: Com certeza. Deca 9:52, a gente está quase chegando aí na troca do bloco, fazer um bloquinho musical, mas trazer alguns informes da FURG aqui antes disso, se tu me permites.
0: Por favor.
1: A gente tem aqui já o anúncio da MPU, tá? A FURG está lançando aí a 25ª Mostra de Produção Universitária. A 25ª edição acontece de 10 a 13 de novembro com o tema Inovação e Ciência para Transformar. Então, estudantes de graduação, pós-graduação, docentes, técnicos, administrativos e a comunidade externa podem participar. Tem diversos eventos, então dá para escrever trabalho, dá para propor oficina, participar das oficinas. As inscrições estão abertas aí tanto para trabalhos, apresentadores de trabalho, quanto para as propostas de oficina a partir do dia 3 de agosto, vão até o final do mês. E para ouvintes, depois, né, só para participar do evento como ouvinte, abre em 21 de setembro, tá? As inscrições podem ser feitas a partir do SINSC, o Sistema de Inscrições da Universidade, e ali tu encontra o regulamento geral e o regulamento das oficinas também. Mais um informezinho, a Pró-Reitoria de Graduação aqui da FURG tornou público o edital número 15, que regulamenta a seleção de proposta para monitoria acadêmica vinculada aqui aos componentes curriculares dos cursos de graduação da FURG. A proposta, o edital prevê a seleção de até 40 propostas de monitoria, com concessão de uma bolsa por proposta classificada para disciplinas de oferta semestral aí no segundo semestre letivo deste ano. Inscrições, tá, vão até Começa no dia 27 agora de julho, vão até o dia 10 de agosto, também por meio dos sistemas FURG, e o cronograma completo, os critérios de participação, orientações para submissão das propostas, estão disponíveis no edital que tu encontra nesta matéria, na página da universidade, em www.furg.br, e na área de editais também.
0: Muito bem, Rafinha.
1: E um último, mais um, posso? Perdão, estou tomando aqui muito tempo, mas rapidinho. Não, a FURG está oferecendo também um curso de inverno na área ambiental, tá? Com a temática de economia circular e negócios de impacto positivo. Então, aí os estudantes estão com essa opção, tá, de curso de inverno. O curso inicia nessa próxima semana, na Arena do Parque Científico e Tecnológico Oceantec, aqui no Campos Carreiros, e é no turno da manhã. Serão 4 encontros nos dias 30 e 31 agora de julho, e depois nos dias 6 e 7 de agosto. A atividade é gratuita, aberta para estudantes de qualquer curso, tá, e vai ser ministrada pela professora Roberta Porém, do Instituto de Oceanografia. Oferece certificado também. Inscrições, então, são limitadas, devem ser realizadas pelo e-mail impactopositivofurg@gmail.com. Repetindo, impactopositivofurg@gmail.com. Bem bacana, né? Economia circular, negócio de impacto positivo. É uma temática bem interessante para se explorar e para se tratar aqui dentro da universidade.
0: Com toda ideia, com toda certeza, Rafinha. Rafa,
1: 9h55.
0: Vou tentar ser assim, muito resumida para trazer essa informação que é bastante importante. Está disponível no Sul 21, mas é matéria da Agência Brasil. Tá? Estados Unidos impõe nova tarifa de 12,5% a produtos brasileiros. Bem, trazer alguns destaques aí da matéria. Os Estados Unidos anunciaram, então, no dia de ontem, quinta-feira 23, a aplicação de uma nova sobretaxa, reforçando, de 12,5% sobre produtos brasileiros, sob a alegação de que o Brasil não adota mecanismos eficazes para impedir a importação de mercadorias produzidas com trabalho forçado. Os Estados Unidos alegaram.
1: Eles estão preocupados com isso agora. Isso. Eles estão. Então, a maior preocupação do Trump.
0: Bom, a medida entra em vigor na madrugada dessa sexta. Já entrou, no caso, né? A nova tarifa substitui a taxa global temporária de 10%. Então, é 12,5% substituindo a de 10%, aplicada desde fevereiro. E se soma a sobretaxa de 25% sobre produtos brasileiros em vigor desde o último dia 22. Bom, com isso, parte das exportações do Brasil para o mercado estadunidense poderá enfrentar tributação de até 37,5%. A decisão foi tomada pelo escritório do representante de comércio dos Estados Unidos, o STR, na sigla em inglês, após investigação. É baseada na seção 301 da Lei de Comércio de 1974. Tá aí, segundo o governo estadunidense, o Brasil integra o grupo de 54 países que não proíbem nem fiscalizam de forma efetiva a entrada de produtos fabricados com trabalho forçado em seus mercados internos. Na avaliação do escritório, essa falha cria uma vantagem competitiva indevida ao permitir a circulação de mercadorias produzidas a custos menores. Bom, tem mais falas ainda ali do representante comercial do escritório, dizendo que a prática prejudica empresas e trabalhadores estadunidenses, e agora parece que essa retórica virou, né, lei, virou regra, assim. Como poderia o mercado brasileiro prejudicar o mercado, as empresas e os trabalhadores estadunidenses? Eu não consigo, assim, chegar em algum fio dessa meada.
1: Prejudica porque eles não produzem nada, né?
0: Bom, aí só para finalizar, que são 9h58, o relatório afirma que entre 2021 e 2025 o Brasil importou produtos associados ao trabalho forçado em 5 segmentos: alumínio, algodão, eletrônicos, baterias de lítio e tabaco. E aí, segundo o escritório, esses produtos poderiam entrar no mercado brasileiro com preços artificialmente reduzidos e, posteriormente, influenciar a competitividade das exportações nacionais. E aí tem mais outras informações aí que o documento menciona, fala aí dos demais países e dos parceiros comerciais, e sobre a nova tarifa, né, que a gente já anunciou aqui. Reação brasileira também está ali disponível. O governo já havia contestado as conclusões dessa investigação e em manifestação anterior, né, desses 25% de sobretaxa que já aconteceram. O ministro Mauro Vieira, das Relações Exteriores, disse que eventuais sanções seriam desproporcionais e defendeu que o país mantém legislação e acordos internacionais voltados ao combate ao trabalho forçado. Tá aí, matéria de Agência Brasil. Temos mais uma sobretaxa na mesma semana dos Estados Unidos contra o Brasil.
1: O que a história tem mostrado, acredito eu, é que provavelmente, né, Donald Trump acaba voltando atrás porque tem sido recorrente, né, esse jogo de puxa e empurra dele com relação a essas taxas com diversos países. Fez isso com a China, fez isso com outros países também. Então, deve voltar atrás. E aí eu queria só ressaltar duas questões. Assim, uma é que a gente, claro, né, ele traz à tona essa temática do trabalho, né, abusivo, do trabalho escravo, que é sim um problema que temos nesse país. Tá? Que a gente tem diversas situações aí análogas à escravidão, com trabalhadores sendo salvos em diversas operações da PF que a gente tem visto nos últimos anos. Mas que Donald Trump e os Estados Unidos não tem nada a ver com isso.
0: Não. Né? E aí me dizer que os Estados Unidos da América estão colocando uma taxa.
1: Sim, exatamente. Preocupados
0: eles
1: com
0: são
1: isso.
0: Super preocupados em combate ao trabalho forçado.
1: Não, é muito irônico. É muito
0: poxa
1: irônico.
0: Vida. Poxa vida.
1: Exatamente.
0: Poxa vida.
1: Dequinha, 10 horas da manhã, vamos fazer
0: enquanto
1: o nosso troca de bloco aqui, vamos chamar uma música.
0: E as gurias
1: pode
0: já
1: ser?
0: Chegaram. E a energia desse estúdio já
1: chegaram,
0: subiu,
1: já chegaram,
0: ó, 200%. Porque, né?
1: Que maravilha. Vamos chamar uma música, então. A gente
0: bora.
1: Faz essa troca de bloco, traz elas pra cá. Em seguidinho, a gente tá de volta. Vamos embora.
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0: Muito bem, Poema Vago toca SA. E também antes escutamos Goiaba de Casa com A Laranja, 10 horas e 8 minutos. E a gente tá de volta por aqui com o Paralelo 30. Deca Santoro, anuncia agora nossas convidadas essa pauta. Por favor, faz as honras.
1: Fazer as honras de anunciar essa dupla que, né, disse aqui antes da gente fazer o intervalo, que, né, elas entraram e a energia daqui já foi às alturas, porque é, né? E quando anunciamos aí, aqui nos corredores ontem, também no Armas, aqui nos corredores da Secom ontem, todo mundo, né, dizia, coisa boa, que saudade da Fernanda. Então, tá aí,
0: o Everton,
1: né,
0: tava agora aqui de manhã, né? Disse, bah, não vejo a Fernanda há um baita tempo, gosto muito dela, que legal. Ele tava bem contente
1: Érica,
0: também.
1: Érica, que agora tá fazendo parte da equipe do FM Café, também ontem disse, não, há quanto tempo. E aí, Gi, pode estar meio injusto isso, mas é que, né?
0: Tem uma história, né? Tem uma história.
1: É que, né? E Fernanda né, segue sendo assim a cara do Paralelo 30, ainda que não esteja aqui. Não sei quantos anos a gente estava lá no prédio do IFE. Mas segue sendo. Segue sendo.
2: Na cidade ainda.
1: Na cidade, lá no prédio do IFE RS. É. Né? Então já faz um bom tempo.
0: Com certeza.
1: Mas segue sendo, né? É referência aqui e a gente quer, inclusive, combinar com ela uma outra vez, né, Fê? Porque a gente está tentando trazer e aos pouquinhos reforçar, né, a história desse lugar aqui, desse programa com seus 16 anos.
0: Pois esses tempos, a Maria vinha me falando sobre isso, a vontade de fazer alguma coisa, até um documentário, a gente fazer alguma, produzir alguma coisa nesse sentido de resgatar essa história, né? E ela ainda me disse isso, ela disse, tem que chamar a Fernanda pra gente bater papo, conversar e tentar bolar um vídeo, né? Alguma coisa que a gente pudesse publicar nas redes.
2: Porque tem assim, muita história. Primeiro, bom dia!
1: Bom dia, Fê!
2: Que nos escuta, que nos assiste, que nos olhe, que nos ouve, né?
1: Coisa boa.
2: Tem muita história interessante, pitoresca, assim, do início, porque uma que a gente não sabia fazer, né? Foi fazendo no grito mesmo, a vontade de fazer, toda a posse da Aptafurg em criar esse canal de comunicação com a comunidade. Então, eu até falei alguma coisa rapidinha para a Deca, mas tem muita história, né, que a gente foi criando mecanismos para conseguir desenvolver um pouco do que se pretendia, né? Então, é isso. Mas eu não vou falar mais, porque a pauta é outra, né?
1: A pauta é outra, mas
0: a pauta é...
1: A pauta é o que vocês quiserem pautar aqui.
0: Exatamente.
1: Porque, né? De modo geral, o Paralelo, né, tem essa característica, sim, no seu histórico, né? E, né, recebendo vocês, então. Deixa eu anunciar aqui.
0: Tô falar essa fotinha, né, no Insta aqui.
1: Posta pra nós, Rafinha. Então, hoje é dia de falar sobre a reinauguração, tá, do espaço WabSab no cassino. Espaço WabSab, agora o WabSab Collab. E a Fê vai nos trazer um pouco aí, né, desse novo conceito, dessa nova proposta. O WabSab, que no total, desde a sua fundação, está próximo de completar seus 20 anos aí, né? 19 anos, desde 2007, né, que surgiu aí, estamos em 2026. Então, muito tempo, muita história, né, para a gente resgatar. E junto com o Fê Castilho, que é então aí a responsável, né, que está à frente do espaço WabSab Collab, junto com ela vem a Gi, carinhosamente é a Fê e a Gi, né? A Gisela Ferreira, que é responsável pelo espaço Colibri, que está nessa parceria junto com o WabSab, e o Espaço Colibri também tem, né, uma série de lindezas para nos trazer, que conversa, né, com a proposta, com o olhar que se dá, né, para o mundo, para a vivência, para esse lugar que a gente ocupa aqui. E agora, né, gurias, então, dá o bom dia para a Gisela também, que ainda não deu o ar da graça.
3: Bom dia, pessoal. É realmente um prazer e uma honra estar aqui com vocês, acompanhando a Fernanda, que a gente também está fazendo aniversário no ano que vem, de 10 anos aí,
4: tá,
3: de
4: grande
3: amizade, sororidade, muitos aprendizados. Então, esse novo capítulo da nossa jornada está sendo uma grande aventura. E eu estou muito feliz.
0: Ah, que legal. Muito bacana.
1: Muito, muito, muito bem-vindas, gurias. Podemos começar...
2: Podemos começar.
1: Pelo final, pela reabertura ou por onde tu quiseres?
2: Até quando tu estavas falando, me ocorreu falar sobre a questão do collab, assim, né? E essa mudança de nome também, né? Que... Isso tem muito a ver com toda a nossa proposta original, mas que ela só se tornou possível agora, sim, em função de, né, das parcerias, principalmente a Gi. Aliás, eu tenho que dizer que a sugestão de collab é dela.
1: Ah, que bacana.
2: Porque nós éramos o Absabia Telemix. Quando começamos em 2007, o foco maior era em transformação, o que hoje chamam de upcycling, né? Que era o que a gente fazia com as roupas, né? De transformar, pegar duas e transforma em uma, três, quatro, faz alguma coisa, retalhinho de tecido, bordados, enfim, né? E se fez muita coisa. Então, naquele tempo, foi a Telemix. Uhum. E foi uma parceria com a Yara Lamerit, eu não anotei, sabe? E... a Selene Brum, né? E uma moça que agora eu não consigo mais lembrar o nome, porque em seguida ela foi embora aqui do cassino, depois até voltou. Que começamos na casa dela, que é naquela rua...
1: Na Caçapava?
2: Arlindo Burger, na Arlindo Burger.
1: Arlindo Burger. Comentei da Caçapava, foi Caçapava, não é, que o Everton falou aqui, quando o Everton disse, lembro da Fernanda, do brechó, conheci ela do brechó, e aí vai resgatando a memória,
2: isso,
1: né?
2: Isso, é. Então, nós ficamos alguns poucos meses ali, mas naquela época, Arlindo Burger, ela não tinha movimento, é Júlio de Castilhos e depois Arlindo Burger, né? Tem uma série de chalés, assim, mais perto da rua que dobra lá para a saída, perto do Recicláveis ali. Mas ali nós ficamos pouco tempo, né? E quando mudamos, a Selene e esta moça já não estavam conosco. Então, continuamos a Yara e eu. Nós alugamos uma garagem ali do Lauro Cirne. E foi assim, temporada. Né? Foi aluguel, mudamos para lá, novembro, dezembro. E foi assim, né? Foi... A temporada a gente paga aluguel antecipado, né? Em dezembro eu já estava com o aluguel pago, já estava começando a pagar o investimento que tinha feito.
0: Sim.
2: Assim, foi, já bombou desde o início,
1: que,
2: né?
1: Que bacana.
2: Outras pessoas se juntaram conosco, né? Para venda de joias e outras coisas, assim. Várias pessoas iam lá, tarará, né? Levavam. Sempre dentro dessa vontade de juntar mais gente. E tivemos várias pessoas colaborando conosco, né? E o Lauro, a Perla e outras pessoas ali da volta eram muito constantes ali da presença, né? Foi bem legal. Depois mudamos para um outro prédio que eu acho que é de onde o Everton me conhece.
1: Pode ser.
2: É, que aí já é mais perto da Lisboa, do lado.
1: Isso mesmo.
2: O Franco tinha um... Eu não lembro o nome do bar. O Franco tinha um bar na esquina. Franco Magraski.
1: Ah, eu não me lembro agora, não é?
2: É.
1: Não lembro o nome do bar.
2: É, eu também não.
1: Não lembro o nome do bar.
2: É um bar onde antes a Cris Contreira também teve um bar que foi muito famoso, né?
1: Não consigo lembrar o nome.
2: É, ali era
1: mas
2: uma
1: sei qual é.
2: É, mas uma esquina assim com uma energia boa para comércio.
0: Sim.
2: Né? Porque também tem isso, né? Porque os prédios têm energia também, né?
1: Por isso que falei da energia desse estúdio quando elas entraram. É. Já...
2: Tudo tem, né? A xícara tem, o caderno, a mesa, o óculos, a roupa.
1: A roupa, que também é por aí que vem, né? Essa ideia do Absabe, né, Fê? Não sei se tu quer seguir nesse resgate, mas o
2: não,
1: que eu...
2: Não, eu acho que é suficiente, assim, tá. Só para situar. né?
1: Ou por onde se andou.
2: Onde se andou, em função naquela época era ateliê mix e o brechó foi crescendo. Uhum. Quando nós fomos mudando de endereço, para a gente primeiro numa garagem, depois nós alugamos a parte da frente de uma casa. Então isso foi ampliando. Uhum. Né? E claro que a gente. Conrado Wesley trabalhou comigo, várias outras pessoas trabalharam ali, né? Thaís Garrafinha, muita gente passou ali pela Caçapava. E todos, assim, brilhantes, né? E com baitas ideias e etc. E ali a gente começou a investir mais em brechó. Uhum. E como tínhamos um espaço maior, nós também começamos a trabalhar com móveis... feitos com madeira de demolição, do rato, de pelotas, enfim, ampliou bastante tudo, né? Só que depois, em função, eu mudei, aí vim morar no cassino, na época eu morava no sítio, vim morar no cassino, bom, tinha espaço na casa, foi para minha casa, e aí ficou meio enlouquecedor aquilo, eu não consegui lidar muito bem, e mais ou menos nessa época... Foi quando me chamaram para fazer o paralelo.
1: Ah, prontos.
2: Tá. Então, para fazer o paralelo, não o programa, para construir
1: para construção.
2: Para construir o projeto em si, né? E etc. E tal. E trabalhei, aliás, antes disso já, né? Já ainda estava no sítio quando começou. Mas. Eu tenho uma certa dificuldade, assim, embora a minha cabeça seja multi, eu consiga fazer um monte de coisa ao mesmo tempo e pensar muita coisa ao mesmo tempo. Me dedicar na construção de muita coisa eu não consigo, porque aí é o foco, né? O foco e deixa um de lado.
1: É o foco em um aprofundamento admirável.
2: Então, deixei de lado essa história do brechó, porque também é muito envolvente, né? Porque as pessoas às vezes pensam que brechó chega ali, né? De vez em quando eu não olho para a gente, desculpa, Gi. Não é só comprar roupinha, né? Ele envolve muito mais coisa que isso. Existe todo um conceito, o Abissabe tem todo um conceito, né? Atrás. Bom, deixamos de ser retornou agora, então, o Abissabe Collab, né? Que a gente já tem isso no DNA, mas agora, assim, ó, vamos, né? O nome foi uma sugestão da Gi, porque a gente começou, né? O Abissabe isso, o Abissabe aquilo, tá. No fim, assim, Collab foi o que casou melhor, assim, com o que a gente pensa mesmo, né? Que é a questão da colaboração, né? Que mas num sentido, assim, bem amplo, né? A colaboração no sentido de envolvimento, de participar, de estar junto, de construir junto, né?
1: Um espaço, um projeto, uma iniciativa colaborativa, porque aí tem todos esses, até vou citar aqui, e aí já, quem sabe, chamando a Gi para contar um pouco também, tanto, né, dessa integração no WhatsApp, também
2: eu
1: do
2: colírio. Pelo cotovelo, pelo joelho, pelas orelhas.
1: Coisa boa. Olha aqui, ó, eu vou trazer, então, a gente vai reforçar essa divulgação, por óbvio, da data, né? Então, a reabertura do Abissabe é nesse domingo, dia 26, e as gurias vão, ao longo aí da nossa conversa, reforçando isso. Mas vou trazer as parcerias, né, que até o momento já estão aí fechadas, o Espaço Colibri, LL Boutique, Garimpo, RG, e tem a Flor de Lótus, que a gente adicionou ontem, e empreendedoras, empreendedores locais da área da alimentação também se somando nesse baita projeto, nessa baita iniciativa necessária.
2: Antes de passar para a gente, tu me permite só um pouquinho? Porque eu não citei nome só do empreendedorismo aí na área da alimentação, porque ela não tem a principal, digamos assim, né? Ela não tem um nome oficial.
1: Uma marca ainda.
2: Mas o pessoal que conhece a Margarete Badejo dos Santos, mais conhecida pelas pessoas como Badá.
1: Badá, que bacana.
2: Tá, que está encarregada dessa parte da alimentação. Teremos coisas de algumas Legal. Outras pessoas em pequena quantidade, mas, digamos assim, a alimentação é com abadá.
4: Que bacana, tá? Que bacana.
2: Como ela não tem um nome, né? Eu até perguntei para ela, tá, eu apresento no teu nome, tu tens um nome para isso?
4: Uhum.
2: E ela nem me respondeu, de, ah, então eu vou dizer o nome dela, quem que ela consente.
4: Isso mesmo, isso mesmo. Gi, como tu colou... junto nessa ideia, e a Fê já introduziu aqui dizendo que várias dessas sugestões do que está se consolidando vieram também de ti, e já fala um pouco do Espaço Colibri para a gente, por favor.
3: Uhum. Então vamos lá, a gente se conheceu lá em 2017, né? Era uma época que eu estava meio que em transição de carreira, estava fazendo artes.
4: Olha aí.
3: E foi numa feira hippie lá no cassino, e a Fernanda já é uma conhecida de longa data do meu pai. E ele estava na banca comigo, ela chegou ali, eu tinha uns quadros à venda, e ela me disse, ah, eu estou assim, buscando, né, um quadro, uma pintura, um desenho de uma tara vermelha, tu topa fazer para mim? Eu... Oh, um desafio, eu topo, né? E a nossa relação começou aí, num caminho que assim se abriu em diversos níveis, né? Porque foi a partir da arte e da espiritualidade. Então a nossa relação tem tudo isso, né? E desse vínculo que vai muito além do trabalho ou uma ocupação, né? É um modo de viver. Então, a gente foi as duas compartilhando muito o que a gente vislumbrava, assim, né, para um mundo, para um futuro, de práticas de rotina, né, que não eram apenas nomes bonitos como sustentabilidade, né, uhum. Que era muito além disso, de a gente na nossa essência, a gente ter esses valores, esses princípios, propósitos que não estão separados de todo o resto, né? Da natureza, de outros humanos, de outros seres, de outro planeta. Então, foi uma época que eu estava também me aventurando bastante com plantas. Eu fazia terrários, né? E aí eu comecei a fazer compostagem. A gente conversava bastante sobre práticas que poderiam ser... Ai, um golinho eu aceito, o meu tá meio frio.
4: Tá.
3: Mas não muito, tá?
4: Tá.
3: E, obrigada. E aí a gente falou, né? Ela me ensinava também, me contava muitas práticas que ela tinha na vida dela, né? Então eu lembro, desde assim, de juntar uma aguinha do chuveiro enquanto estava esquentando, para a gente poder reutilizar e não desperdiçar aquela água, né? Isso daí, para mim, até hoje eu lembro que foi ela que me sugeriu. Também de, por exemplo, casquinhas de vegetais, para... O que a gente pode fazer com elas? Ok, podemos compostar? Podemos. Mas aquilo também é alimento, né? E é riquíssimo em nutrientes. Aí ela me deu a dica que ela já fazia na casa dela, comida para os cachorros. Olha só, tu não vai usar na tua comida, mas eles vão adorar. E aí eu comecei a também trazer isso pros meus cachorros, né? De que ração, dizem que ração, o cachorro deve, animais devem comer só ração. Isso é uma grande ilusão, né? Porque ração é uma porcaria. Quem me ensinou isso foi a Fernanda. Então, até assim, pro meus filhos peludos, eu levei esses ensinamentos. E a nossa relação foi sempre assim, sabe? De trocas, de quanto que uma pode crescer junto com a outra. E aí, já faz uns bons anos que a gente vem falando sobre trabalho coletivo, né? Então, a gente começou com um grupo de mulheres, né? Fazendo trabalho com feminino e tal. Tipo, passamos por horta comunitária. Só que a gente estava com essa ideia aí, tá, mas e aí? Na parte de empreendedorismo, né? De a gente levar para mais pessoas isso que a gente cultiva na nossa vida, né? E até que... E ela já estava também com essa ideia de retomar o Absabe. E a gente, então tá, então vamos, vai ser por aí, né? E eu comecei assim, a parte de artesanato, manualidades com plantas, lá em 2017, foi quando a gente se conheceu. E aí eu vi que estava muito além assim, de, por exemplo, que eu trabalhava muito com ornamentais, né? E eu disse, tá, mas eu, agora o caminho é um pouco mais além. Então eu fui estudar um pouco mais sobre

0: próprio cultivo. Uhum. Eu comecei lá fazendo compostagem porque eu queria adubo para minhas plantas, né? E aí a agrofloresta te mostra que a gente não precisa de nada externo, que a terra tudo dá. Então, um dos princípios da agrofloresta é a gente utilizar, se faz muitas podas, né, nessas plantas, que aí vão desde arbustos, né, hortaliças, árvores, de tudo um pouco. Uhum. A gente faz podas nessas plantas e todas essas podas elas retornam para o solo. Uhum. Retornam para a terra, porque esse é o ciclo natural, né? E aquilo para mim foi incrível, né? Porque é algo que, ok, então assim, realmente a terra tudo dá, né? Uhum. E tudo que é da terra para a terra volta. E aí a gente chega na circularidade, né? Nesses ciclos, porque quando a gente fala em descarte, jogar fora, isso é uma invenção, né? Uma invenção puramente artificial, porque o jogar fora sai dos teus olhos ali. Só que foi para algum lugar. Foi para um aterro sanitário, foi descartado indevidamente.
1: Jogar fora no planeta Terra, né? Não existe fora, né?
0: Não existe, né?
2: Com certeza. E te ouvindo, me lembro do Ilha das Flores, que é algo assim, que vi muitas vezes e que me marcou de uma maneira que faz também essa crítica. E quando tu fala, né, o jogar fora, não tem jogar fora, vai para algum lugar e sai dos nossos olhos, né? E aí me lembra muito, muito Ilha das Flores, que é, né, incrível assim, para trazer essa crítica, né? Então, só para comentar que me lembrou, assim.
0: Ah, graças, muito obrigada. Então é isso, assim, a gente, ok, tá, mas isso aqui não me serve mais, vou jogar fora. É muito fácil, a gente vai falar que vai jogar fora, mas aí o que que é? Tu bota ali na frente da tua casa, chega um caminhão de lixo, vai lá, pega e leva para um aterro sanitário, em que tudo tá aquela mistura, né? É resíduo orgânico, é plástico, é papel, é de tudo. Inclusive outros contaminantes, bateria, pilha, vai tudo ali, né? E isso passou a me incomodar muito, né? Pensando no meio ambiente, pensando nesse planeta que a gente faz parte dele. Então, trazer isso, né? E aí a gente também tem o link com a parte de brechó. Ah, ok, não quero mais essa roupa, não gosto mais dessa roupa, vou botar fora. Bota fora. Ok, bota fora. Né? Às vezes a roupa tá num estado bom ainda para uso. E aí vão lá pro deserto do Atacama, pilhas e pilhas, montanhas e montanhas de descarte de roupa. Uhum. Outro dia a gente estava ouvindo a nossa amiga Su, né? Uhum. Ai, mas o meu conhecido teve lá e não viu nada disso. Ok, mas claro, óbvio, tá longe dos certeza, olhos.
1: Com certeza, né?
0: Tá lá no, assim, ó.
1: Não tá onde turista vai, né?
0: É. Então, é claro. E onde que aqui é um aterro sanitário? Muitas vezes a gente nem sabe para onde que vai,
2: exatamente,
0: né? E o quanto que essas práticas, elas estão interferindo e prejudicando tudo e todo mundo, né? O que a gente faz reverbera no todo, porque a gente vive nesse planeta, a gente vive com outros seres aqui, dos quais a gente tem uma relação de interdependência, né? A gente depende das abelhas, a gente depende das plantas, a gente depende da água que está contaminada. Contaminada por quem? Pelos próprios humanos, e a gente segue contaminando a água. Então, assim, foi essa ilusão do jogar fora, a ilusão de uma separação dessa rede de vida, foi algo muito destrutivo para nós, né? Então, esse momento da gente se ver parte essencial, né, de toda essa rede, e que tudo que a gente faz interfere nesse todo, e que a gente não está separado, não está separada. Inclusive, retomar o trabalho em comunidade. Porque nos ensinaram que cada um lá tem que ser independente,
2: cada
0: né?
2: Cada vez mais.
0: Autossuficiente, tem que te virar sozinha. E isso adoeceu muita gente, né?
1: Com certeza.
0: Então, retomar essa vida em comunidade é essencial para nós. Para nossa sobrevivência, inclusive, né? Da gente ver que eu tenho um talento, tu tem um talento, a Fê tem um talento, e que tudo isso junto vai criar muito mais.
2: Oh,
0: e é

0: Exatamente o que a gente está fazendo aqui, né? Eu tenho os meus talentos, a Fê tem os dela, e todas as pessoas que estão agregando também vão oferecer.
1: Olha aqui, eu não estava querendo interromper, mas...
0: O fluxo.
1: São 10h33. Tá. A gente precisa fazer um intervalinho.
0: Claro.
1: Ah, o Rafa vai trazer...
2: Vamos trazer? Não, eu separei até a música. Cadê a camisa?
3: Qual?
2: Ah, tu tem que tocar... A Fernanda, vem aí. Tu tem que tocar Balança de Xangô, de Bataclan. Esta MP3 está aqui guardada na pastinha do Paralelo desde a tua época.
1: Porque ali, aqui, né? A gente tem memória.
2: E eu queria aproveitar e já deixar engatilhado para o segundo bloco, assim, essa ideia de a gente retomar esse papo sobre o quanto vestir é um ato político, né? E aí a gente pensar essa questão.
1: Uhum. Vestir, bem bacana. Comer, plantar,
2: claro, assim, como,
1: e por aí
2: como
1: vai,
2: tudo,
1: né?
2: Isso, né?
1: Uhum.
2: E bacana, assim,
1: existir,
2: a gente retomar
1: estar
2: isso.
1: Estar nesse mundo, né?
3: As escolhas que a gente faz.
2: É, exatamente. Vamos para um intervalo rápido, então? Pode ser? Bataclan FC, Balança de Xangô.
1: Bora,
2: a gente já retorna.

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1: Muito bem, estamos de volta por aqui, 10 horas 38 minutos.
2: Aí fica a luz como símbolo do que eu vos desejo. Não, muito bem, muito bem, muito bem.
3: Que a maldade se desfaça.
2: Que a maldade se desfaça, filho.
1: Muito bem.
2: Rafa,
1: deixa eu trazer um comentário rapidinho aqui no direct do Paralelo. Natália Ribeiro, queridona, mandou aqui, ó, que lindeza de programa. Um beijão nas minhas amadas parceiras de tambor. Olha aí, que legal, hein? Valeu, Nath, obrigado, obrigado pelo comentário.
2: Gurias, por onde seguimos? Querem falar mais do agora, de como está estruturado o espaço, horário, como vai funcionar neste domingo, dia 26, né?
3: 26 de setembro, eu sempre...
4: Julho, não chegamos em setembro.
2: É, ainda?
3: Viajei
2: 26 de setembro vai ter a festa da primavera, aquela que tá...
3: Viajei no tempo agora, rapidinho. 26 de julho. No calendário gregoriano, né? A gente está fazendo. Eu há muitos anos, né? Mas estava meio assim, devagar, muito confortável, assim, tudo dentro de um calendário gregoriano, porque tudo funciona nisso, né? Mas já tem algum tempo que eu tenho me dedicado mais ao Sincronário Mundial da Paz, né, que é uma outra proposta, e agora já vou explicar por que que eu estou falando sobre isso. Né? Que é uma outra proposta de divisão do tempo, que é o tempo certo, que são 13 meses com 28 dias. E esses 28 dias são uma lunação completa. Então, ele é um calendário que acompanha o tempo. Né? Não é um calendário... Não é essa coisa enlouquecida que tu nunca sabe onde é que está. Né? Oh, tem gente que conta nos dedos quantos dias tem um mês. Eu não sei nem que dia do mês, assim, de vez em quando eu digo, não, vamos lá, realidade. Né? Vamos ver
2: aquela
3: que dia
2: posta,
3: é.
2: Né?
3: É. Vamos lá ver que dia é hoje. Então, tem... E é uma coisa assim que, desde que conheci, embora não tenha me aprofundado, eu sempre... fez muito sentido, né? E amanhã é sábado, né?
2: Amanhã é sábado.
3: Tá. Amanhã, 25 de julho, é o dia fora do tempo. Ou seja, fecharam, hoje completam os 13 meses do anel, né? Que seria o correspondente ao ano.
2: Então, hoje está encerrando o ano.
3: É, hoje é o último dia. Né? Amanhã é o dia fora do tempo, ou seja, certo. Porque na conta dos 13 vezes os 20 sobra um diazinho. Sempre 25 de julho é o dia fora do tempo. Ou seja, um dia que não está nenhum ano, nenhum outro.
2: Isso anualmente, não é bissexto, não é nada disso.
3: Sempre.
2: Assim, sempre.
3: É sempre, porque sobra um ano sempre. Né?
4: Um dia.
3: Sobra um dia sempre a cada ano. Tá. Sempre 25 de julho. Então, 26 de julho, e foi casualidade isso, assim, né? Não estava programado. Porque quando nós íamos abrir o mês passado, mas aí não deu tempo, assim, muita chuva, muitas, sabe? E foi muito interessante isso, as coisas que a vida faz pela gente, né? Aí a minha proposta foi o primeiro domingo depois do Ano Novo. Né? Depois do dia fora do tempo.
2: Sim.
3: E foi a casualidade que era o dia seguinte. Então, nós estamos abrindo no primeiro dia do Novo Anel.
2: Olha aí, hein? Então, legal, vocês estão aqui encerrando
3: o ciclo
2: no paralelo iniciando, né, o ciclo novo ano com a reinauguração. Que bacana, gurias. E também não foi nada programado, né?
3: Não
2: foi acontecendo.
4: O fluxo da vida, né?
3: Porque a gente flui muito, né? A gente está muito nesse flow, assim, de acompanhar o fluxo do tempo mesmo, né? Não ficar já programando, não ficar... Claro, algumas coisas a gente precisa estabelecer, porque precisamos estabelecer um limite. Até ali é isso, né? Mas fluindo nesse tempo e aceitando o que o tempo e o que a vida também nos proporcionam nesse intervalo. Também sem enlouquecer, né? De vez em quando eu enlouqueço, claro. Né?
2: Porque quem não?
3: É depois da manhã, criatura. Ainda falta um monte de coisa. Mas se tiver... Eu não vou dizer palavrão aqui. Mas, né? Mas fazer o quê? O que tiver, o que a gente tiver conseguido fazer, se fez. O que não tiver conseguido, fica pro próximo. Porque depois, no outro domingo, tem de novo. Bueno, então, assim... Né? A gente voltando aí para as questões práticas da vida, que elas são extremamente necessárias.
2: São.
3: Né?
2: Diz que são. Ah, dizem por aí.
3: Por enquanto, enquanto não mudar tudo, né? A gente está numa transição. E até esse nosso próprio... Todo este nosso processo é um processo de transição de mundo também. Né? Porque a nossa visão de mundo e das pessoas... Não todas... Né? Mas algumas das pessoas que estão ali no grupo do Absabe Collab têm a mesma visão de mundo também, dessa questão da transitoriedade. Nós estamos nos preparando, né? Nós estamos dando um salto quântico aqui, enquanto humanidade, seres humanos. Nem todos irão, lamentavelmente, mas quem tiver pronto e em condições vai dar esse salto, né?
2: Urias, eu vou trazer um comentário, tá? Uma participação aqui do Vini Rocha, xaropinho dos nossos corações, dizendo, né, tô vendo vocês aqui e ouvindo nos fones, muito bom ouvir a Fernanda e a Gisela, massa. E aí, mandou beijos pra nós, e aí o Vini nos traz a questão dos comentários ali no YouTube, que aí vou reforçar, a gente vem... vez por outra reforçando que os comentários no YouTube, infelizmente, eles estão indisponíveis em função da orientação, né, do defeso eleitoral, esse momento aí pré-eleições 2026. Então, a gente vai convidando o pessoal, né, quem tem os nossos contatos de WhatsApp vai mandando pra gente, no direct do Instagram do Paralelo, fiquem à vontade para nos acessar. Mas é isso, mandar um salve, né? Nossa, aquela audiência super qualificada que o Paralelo sempre tem, né?
3: Beijo, Vini! Então, assim, reabrimos, né? Após um intervalo, digamos, sabático em relação ao brechó, não é o resto da vida. Reabrimos no domingo. Então, às 14 horas, vamos ficar das 14 às 20. Tá? Nosso endereço ali é na Fernando Freire, para quem não sabe, é a rua da Secretaria do Cassino.
2: Do antigo cinema.
3: Do antigo cinema, isso do camelódromo. Né? E o Absabe, que não vai ter placa externa, mas é Fernando Freire 514, uma casinha, é uma casa azulemajá, cheia de planta, né? E fica bem na altura da Feira do Produtor. Tá? Só que, claro, nós, a Fernando Freire, a feira fica na Atlântica.
2: Sim. Tá?
3: E então, teremos as roupas. Tem roupa, tem chape, tem colar, tem pulseira, tem bolsa, tem alguma coisa de calçado, porque eu não sou muito fã de trabalhar com calçado, né? Mas chegou. E tem peças mais ou menos atuais, tem alguma coisa vintage que foi possível garimpar.
2: Bacana.
3: Né? A gente sempre busca... qualidade, a qualidade do tecido, a qualidade da confecção, né? Enfim, do material utilizado. Está cada vez mais difícil esse garimpo. Não está impossível, mas está bem difícil porque a fast fashion tomou conta. Então, as peças da fast fashion vão pro aterro sanitário, aumentar ainda mais a poluição, né? Aquilo não se dissolve, sei lá, petróleo, quantos anos, nossa, né, transformado, mas é de, sei lá, de 100, 200, 300, 400, 500 anos, né, para se desmanchar na natureza. A gente não tem esse tempo, a Terra não tem esse tempo. E acho que não tem nem essa paciência ela também, né? Deve estar de saco cheio dessa humanidade já, né, que só bota porcaria no chão. Só não, né? A gente faz a nossa parte, muita gente mais tenta não fazer, mas mesmo nós, que temos, ó, já mudei de assunto, mesmo nós, ai, desculpe, mesmo nós que temos essa consciência, que a gente trabalha assim, já, a gente já parte do consumo consciente, né? Procurar consumir o menos possível de industrializados, etc, etc. Mesmo assim, a gente produz um bocado de lixo. E a gente sabe que mesmo aquilo que é possível reciclar, isso a gente lava, parará, bota separadinho, né, para o recolhimento, no cassino é sextas-feiras, e acho que tem sábado também. Mas na minha zona ali é sextas.
2: Na minha também.
3: A gente sabe que mesmo tudo que a gente coloca ali não é reciclado, que é uma parcela, é, digamos assim, acho que é, não chega a 10%, talvez, do que a gente coloca no lixo, no separado ali, no, né, para coleta seletiva.
2: Não é.
3: Não é reciclado, porque não tem retorno financeiro para os recicladores.
2: Eu lembro, né? Uma das coisas que lembro que as gurias ali da associação, né? Por vezes eu vou... Por vezes eu vou levar lá no, na associação o lixo, né? E as gurias dizem assim, isopor, essas bandejinhas, não adianta trazer porque vai acabar indo pro lixo comum, porque não tem, né? Para onde a gente enviar que faça essa reciclagem. E aí eu fiquei pensando, gente do céu, né? Isopor, as marmitas, uma série aí de produtos que a gente tem, por vezes até de consumo diário, né, do pessoal, não tem como reciclar. E a gente super achando que vai mandar para reciclagem e tá tudo bem.
3: Pois é, né? Mas é uma coisa que, por exemplo, pequeno grupo de empreendedores podia pensar nisso, recolher aquilo lá. Dá para fazer tijolo ecológico, dá para fazer tanta coisa com isopor. Né? Não precisaria viajar o isopor, não precisaria viajar. Precisa é... Precisaria construir uma mecânica em tudo isso, né?
2: Alô, pessoal, quem queira aí, né, possa investir nisso, tá aí a sugestão. Olha aqui, são 10 horas e 50 minutos.
3: Abriremos todos os domingos, então vamos terminar o merchan aqui rapidinho.
4: Atrações, por favor.
3: Então... um mexãozinho nosso rápido.
2: Necessário.
3: É, claro, fundamental, porque senão vocês vão nos escutar, vão dizer, quero ir, né? Mas não sabe nem o meu horário, nada. Então, apesar que eu falei, das 14h às 20h, todos os domingos, a partir de amanhã, eventualmente, se a gente tiver alguma coisa, né, fantástica para fazer no domingo, a gente troca, mas aí avisa também. Estão conosco lá. A Gigi já falou, eu vou retomar. Espaço Colibri, não é? Tem um outlet da NL, vai ter muita peça da Reserva Natural, tem muita coisa, né? A Lida tem um estoque muito grande na loja. E, então, aquelas roupas de qualidade que eram produzidas há em torno de 10 anos atrás, e menos também, né? Então, outlet da NL...
4: Garimpo RG.
3: É, Garimpo RG Upcycling, né? Que a Grace também. Ela ontem levou algumas coisas para lá maravilhosas, né? Levou algumas peças pequenas, claro, que o espaço não é tão grande, mas é aquela coisa de pega uma peça e transforma, né? Era aquilo, mas agora é isso, assim. É muito bonito, assim, ela é muito caprichosa no trabalho dela. Temos...
4: Flor de lótus,
3: incensos naturais ali da Kelly.
2: Queridona, né? Também.
3: Nossa, que ela está fazendo maravilhas também, né? Com as plantinhas e tudo mais, assim, se jogou mesmo. Está fazendo um trabalho muito lindo.
4: Vou fazer mini sessões energéticas gratuitas também, para quem desejar, né, receber esse carinho, relaxar, cuidar do corpinho, da sua energia.
2: Estamos precisando relaxar, pessoal. Estamos precisando. O mundo precisa relaxar.
4: Claro.
3: Uma mini praça de alimentação. que, olha, claro, isso. Nós não vamos ter a cozinha ali. Vem
2: já os vem lanches, prontinho.
3: Já vem prontinho, embaladinho. Né? Vamos ver como é que operacionaliza a questão do café e tal. A Su, que trabalhou comigo na outra edição, sabe? Ela tá, vai levar
4: chocolate quente.
3: Né? Então, mas vai ter muita coisinha boa. Tem cadeiras ali para as pessoas sentarem ali fora, né? No jardim, que já é uma viagem, aquele jardim.
1: Que massa.
3: É, então, pode sentar ali, compra o lanchinho com as gurias, né? Senta ali, degusta seu lanchinho e tal. Olha as coisas que estão ali com toda a calma deste mundo, porque das 12 às 8 dá tempo, né? Não precisa ter pressa, né?
1: Com certeza.
3: É. Uhum. A vida pede um pouco menos de pressa, né? Tô contrariando o Janine. Mesmo quando a vida pede um pouco mais de pressa.
1: Precisamos de uma desacelerar um pouquinho, né? É. A gente anda tão acelerado nesse... Essa cosmovisão que nos impuseram aí, né? Desse capitalismo louco. É difícil, né? É. A gente conseguir parar, frear e reduzir um pouquinho esse ritmo, né?
3: A gente vive para pagar boleto, né?
1: Exatamente.
3: Eu saí dessa roda de hamster. Né? Eu saí dessa roda de hamster em termos, né? Porque os boletos, eles continuam a chegar, né? Porque a gente continua a consumir. Mesmo quando se consome menos, né? Oi?
4: Posso?
3: Pode!
1: Por favor.
4: Então, quem quiser saber mais informações, né, sobre o nosso trabalho, sobre a reabertura, no Instagram podem nos encontrar no WabSabeCollab. E lá também tem a minha página, né, que é o Espaço Colibri. Então, a gente já vem trabalhando faz muito tempo lá naquele jardim. É um jardim de contemplação, eu chamo de jardim mágico.
1: Ai,
4: fiz um videozinho lá, um tour, né, no espaço, para o pessoal já ir conhecendo. Já tem um pouco das peças disponíveis também no WabSabe, né, na parte de brechó de garimpo. Então, quem desejar nos visitar, a gente vai aguardar vocês no domingo, né? Aqui. A partir das 14h. E não podendo ir nesse domingo, pode ir nos outros, né? Que então vai ser sempre nesse horário, das 14h às 20h, aos domingos, que a gente vai abrir o espaço para receber todo mundo, para ter esse momento de desacelerar, né? De poder sentar, conversar, né? Expandir a nossa consciência, né? Sobre hábitos, sobre crenças. Então, esse trabalho que a gente está fazendo é bem, bem interessante.
1: Vem te embora.
3: E temos também uma pequena galeria de arte ali do meu acervo pessoal, que eu estou disponibilizando para comercialização também, porque eu não tenho mais parede para tudo quanto eu tenho. Embora eu ame muito tudo que eu tenho lá, não é porque eu não gosto mais, né? Tem vários artistas rio-grandinos, são poucos de fora, inclusive, assim, é do povo daqui mesmo. Eu tenho um acervo bastante poderoso até, né? Do pessoal que faz arte em Rio Grande. E estão expostos já, disponíveis para comercialização, para quem curte, né? Para quem gosta disto. Enfim, eu acho que é isso, né? As peças, porque é difícil, ó, né? O fundamental é assim, que a gente sai em busca do melhor, né? E a gente traz o melhor que a gente encontra. Na outra edição, WabSabe, eu conseguia muito mais.
2: Sabes
3: agora
2: que,
3: tá mais difícil.
2: Sabes que quando nós falamos, né? Essa semana, quando a Mariazinha esteve aqui, e aí falamos, né? A Maria trouxe essa rica notícia da reinauguração do WabSabe. Aí eu comentei, eu digo, nossa, eu tenho roupas ainda que comprei no WabSabe, porque sou mega fã de brechó. E a Maria disse, pois eu também tenho. E olha, a da Maria é uma jaqueta customizada. Eu não peguei a customizada. A Mariazinha disse, tem a minha jaqueta customizada do WhatsApp.
3: Bordei por encomenda.
2: E que coisa bem boa isso, né, gurias? Que coisa bem boa.
4: Eu tô com o meu lookinho WhatsApp aqui hoje, né? Peças. E o legal é que a gente encontra peças que são únicas. Não vai sair na rua com um monte de gente igual, né? Tem peças de todos os estilos lá. Inclusive, ainda tem um videozinho que a gente fez com algumas das peças que estão disponíveis, né? Bastante. E o Ateliê Colibri, o Espaço Colibri vai levar arte natural com plantas e produtos ecológicos também, né? Eu produzo biofertilizante líquido, ervas medicinais, ervas para banho de limpeza, então terrários, coquedamas e outras peças decorativas também, né? Tudo que com massa. Produção própria e com muito carinho, respeito e honra à natureza, né? E é todo esse cuidado aí que, como a natureza cuida da gente, a gente também precisa cuidar dela, né?
1: Que maravilha.
4: Pensando no planeta aí, o planeta Terra como uma mãe para nós, a gente também cuida dessa mãe, né?
1: Que maravilha. Ai, olha, que coisa boa encerrar a semana nesse clima, né? Com essa temática e recebendo vocês aqui com essa energia, gente. Obrigado.
2: Rafa ainda comentou isso hoje mais cedo, né? Tivemos aí nessa semana um respiro, né?
1: Um combo respiro aí que a gente teve, assim, de pautas ligadas à cultura.
2: Geralmente,
1: ligadas,
2: né? Tem semanas bem densas, tem, né? Que a gente traz aí.
1: Porque esse Brasil não nos dá folga.
2: Né? E a gente não pode se alienar do que acontece. Porém, ontem tivemos aí Cristiano do Instituto Cultural Filhos de Aruanda. E foi...
1: Muito bonito, né?
2: Lindo de conversar com ele, ouvir, né? Os 14 anos do Filhos de Aruanda. E aí hoje vocês, né, gurias? O Rafa diz assim, ai, ufa, que bom. Porque tem realmente semanas que a gente sai um pouco mais pesado daqui de lidar com a realidade, né? Como a Febem diz.
3: Ou né? com uma das realidades, né?
2: Daquela que está posta sobre as nossas cabeças, né?
1: Exatamente.
2: Gurias, 10h59.
3: Um minutinho. Para as despedidas.
2: Porfa.
3: Eu posso ser bem abusada e dizer que nós estamos disponíveis para voltar e conversar mais.
1: Por favor.
3: Sobre esses temas.
4: Eu topo.
2: Queremos.
3: Porque tem tanta coisa para falar, né?
4: Tem mesmo.
1: Ontem ainda conversei com a Deca. A Deca assim, porque eu vou trazer a Fernanda, porque não sei o que. Deca, a gente tinha que fazer, e já estendo, né, o convite para a gente também, a gente tinha que fazer um quadro fixo. Que vocês viessem ocupar, podia ser uma ou duas vezes no mês. Né?
2: A cara da Fernanda.
1: Uma vez, duas no mês, se vocês toparem. Porque a gente
2: na
1: tem esses parceiros, né?
2: Puderem.
1: É, como vocês acharem que fica bacana.
4: Eu topo.
1: Pra gente tratar desses temas e aí abordar todas as coisas que atravessam, né? Essas múltiplas visões de mundo que vocês estão trazendo pra gente aqui. E seria bem bacana, né? Da gente fazer isso aí.
4: Vamos
1: amadurecer essa ideia aí, olha aí.
2: Tá combinado no ar.
1: Olha aí.
4: Isso aí.
1: Cadê a Maria de Lourdes Lose? Me escutasse aí, Maria. Olha aí, ó. Viu? Resgatei a Fernanda, ó. Viu? Olha.
3: Combinado, juramentado.
1: Olha, que bacana.
3: E tomara que a Maria possa estar presente, porque sabe
2: ela
3: que a Maria...
2: Ela queria hoje estar.
1: No próximo encontro a gente traz ela, não tem problema.
4: Lembrei...
3: A Maria é outra parceria, assim, que a gente... Total. De muitos anos, né? Assim como ela disse que aprendeu muita coisa comigo, eu aprendi muito com a Maria.
4: Olha só, lembrei que a gente esqueceu de falar de uma das atrações, hein? Apresentação musical.
2: Quem?
4: Nós também somos artistas.
2: Gurias
4: vamos,
2: lindas.
4: Eu, Fernanda e Natália, que né,
1: bacana.
4: Que fez o comentário.
1: Ah, que legal.
4: A gente vai fazer uma apresentação musical, né? Instrumentos xamânicos, violão, canto.
1: Que massa.
4: E tambores. A gente já faz um tempo aí que a gente se dedica a isso como uma forma de se reconectar, né? Com a gente mesmo, com a natureza. E é algo que a gente fez em primeiro lugar para nós mesmas, né? Então a gente vai compartilhar com as pessoas algo que a gente faz para nós, né? Então não é assim uma apresentação profissional, né? Aquela coisa. Não tem cachê nem nada, a gente faz porque a gente ama fazer isso mesmo.
2: E aí é que tá uma profissional em qual realidade? Já fica aí.
3: Começamos fazendo isso nos círculos de mulheres, nas cerimônias de ayahuasca, enfim, né, nas medicinas e tal. E isso, e foi o que ficou, né? Em nossos tambores, né? A gente toca violão.
2: Que bacana.
3: E todo mundo toca mais um ou dois linda. Instrumentos,
1: que
3: né?
1: Que legal.
3: A gente vai desenvolvendo, né?
1: Maravilha.
3: Porque na realidade...
2: É, adorei, né? Tudo isso.
3: Porque na realidade todo mundo tem este dom.
2: Entre aspas, muitas, né?
3: É que nós somos podados desde que nascemos, né? A nossa voz.
2: Olha quem é. Olha aqui, 11:03. Eu sabia
3: que ia passar.
2: Eu sabia.
1: Né? Por um bom motivo.
2: Pedindo licença,
1: por um bom
2: tá?
1: Motivo,
2: a galera aqui. É isso, é sobre isso.
3: Ah,
2: e assim, pra finalizar, tá? A Natália acabou de colocar, se der tempo, manda um arro pra elas. Então tá aí. Encerrar, né, Rafa, essa semana?
1: É isso, gente. Encerrando a semana, esse alto astral. Domingo nos encontramos.
3: Isso. E o nome do grupo agora? Passou.
4: Não temos ainda nome.
3: Ilanha.
4: Né? Ai, a gente tá em. Tá em avaliação,
3: A gente já tinha fechado, viu? Vamos discutir, nos pegar a tapa.
2: Agora a gente vai ver. A Fê já tá querendo quebrar a champanhe no casco.
4: Muito obrigada por esse convite aqui. Foi um momento, assim, muito gratificante, agradeço. E tô também na expectativa dos próximos encontros pra gente desenvolver esse papo. Muito obrigada também a todos e todas que estavam aí presentes, né, acompanhando essa conversa. Também no futuro, muito obrigada pelos comentários, quem acompanhou aí. Valeu.
2: E até domingo, né?
4: E até domingo.
3: Pessoal, venham nos ver pessoalmente.
2: Lá estaremos.
1: Aí. Gente, 11:05, vamos ter que encerrar. Meio-dia tem FM Café, vocês ficam com as gurias aí, Clara, Juliana, Érica. Essa live fica salva na página no YouTube oficial da FURG, tu pode acessar por lá. E a gente retorna segunda-feira. Valeu. Tchau, tchau.

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0: Boa tarde, começamos mais uma edição do programa FM Café. Hoje, sexta-feira, dia 24 de julho, temperatura em Rio Grande de 15 graus, sensação térmica de 13, segundo o site Climatempo. Participe do programa via WhatsApp, o nosso número é 539-9169-8002. Agora, meio-dia, 2 minutos. 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A apresentação do programa hoje é minha, Juliana Rodrigues, na produção Clara Aires Fonseca, na mesa de áudio Érica Xavier. Boa tarde, Érica.
1: Boa tarde, Ju. Boa tarde, Clara. Boa tarde, quem nos ouve.
0: 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E os Estados Unidos anunciam tarifa adicional de 12,5% para
2: os produtos Estados brasileiros. Unidos vão aplicar uma nova... Os Estados Unidos vão aplicar uma nova tarifa adicional de 12,5% contra o Brasil por suposta falta de fiscalização do uso de trabalho forçado na produção de bens. A União Europeia e outros 58 países também foram retaliados pelos Estados Unidos, com base em uma mesma investigação do Escritório de Representantes de Comércio Norte-Americano. A medida passa a valer já a partir desta sexta-feira, com regras de transição para mercadorias que estiverem em trânsito. Essa tarifa se soma a outras já aplicadas pela Casa Branca contra diversos países. Estão isentos da taxação produtos considerados essenciais para a economia dos Estados Unidos. Na semana passada, o Brasil tinha sido alvo de tarifas de 25% contra milhares de produtos. Em nota, o governo brasileiro rechaçou a decisão dos Estados Unidos. Também afirmou que o Ministério do Trabalho e Emprego do Brasil prestou explicações e forneceu vasta documentação sobre a atuação do país para coibir exportações de bens produzidos por trabalho forçado. Após o anúncio, em entrevista à Band News, o ministro da Fazenda, Dario Durigan, afirmou que a nova tarifa não tem justificativa.
3: Essa tarifa de 10 para alguns países, 12,5 para outros, pega 99% das importações para os Estados Unidos, o que me faz concluir que é um mero expediente para substituir aquela tarifa anterior que caiu na Suprema Corte dos Estados Unidos. O próprio presidente Trump disse então que daria um jeito de fazer a tarifa voltar. Deram um jeito, não tem justificativa, mas deram um jeito de, na marra, colocar tarifa, nesse caso, todas as grandes economias do mundo, inclusive o Brasil.
2: O Brasil tipifica como crime não apenas o trabalho forçado, mas jornadas exaustivas, condições degradantes de trabalho e restrição de locomoção. Segundo o governo, o país responsabiliza empresas e indivíduos aplicando multas severas, além de manter o cadastro de lista suja de empregadores. A nota informa que, tendo em vista o caráter completamente arbitrário e injustificado das tarifas anunciadas contra o país, o governo brasileiro vai iniciar imediatamente os trâmites para acionar os instrumentos previstos na Lei de Reciprocidade. Da Rádio Nacional em Brasília, Gésio Passos.
0: A Diretoria de Extensão da Pró-Reitoria de Extensão e Cultura convida as equipes dos projetos da Universidade Federal do Rio Grande a integrarem a programação da Rua das Crianças, o Espaço Curioso a Rua das Crianças e o Espaço Curioso, na 51ª Feira do Livro da FURG. O evento será realizado no Centro Integrado de Desenvolvimento Costeiro e Oceânico do Sul, o CIDEC Sul, localizado no Campus Rio Grande, Unidade Carreiros, no período de 28 de agosto a 3 de setembro. As inscrições podem ser feitas até o dia 5 de agosto, via SINSC, por meio dos formulários Rua das Crianças e Espaço Curioso. E para mais informações, escreva para o e-mail diex@furg.com.br. fm.com.br. Agora 12:07, nós vamos para o primeiro bloco musical do FM Café de hoje.

0: Agora, meio-dia, 19 minutos, estão abertas as inscrições para a 5ª edição da formação sobre o procedimento de heteroidentificação aqui na Universidade Federal do Rio Grande, destinado a servidores e estudantes da instituição. A formação será realizada de 13 a 18 de agosto, com encontros presenciais no campus Rio Grande e transmissão online para os campi de São Lourenço do Sul, Santa Vitória do Palmar e Santo Antônio da Patrulha. O primeiro encontro presencial será na quinta-feira, 13 de agosto, e será com a palestra A Cor da Vaga, Quem Tem Direito ao Direito? Políticas de Afirmação, Heteroidentificação e o Direito Inegociável à Educação Superior, com o professor Fábio Gonçalves, das 8h30 da manhã às 11h30 da manhã, no auditório do Instituto de Matemática, Estatística e Física, o IMEF, aqui no Campus Rio Grande, Unidade Carreiros. O segundo encontro, no mesmo horário... Perdão. O segundo encontro, no mesmo horário, será na terça-feira, dia 18 de agosto, com o tema Entendendo a Heteroidentificação na FURG, Finalidades, Público e Procedimentos, ministrado pela equipe da Secretaria de Ações Afirmativas, Inclusão e Diversidades, a SECAIDE, no auditório do Instituto Letras e Artes, também aqui na Unidade Carreiros. As inscrições podem ser feitas pelo site da Pró-Reitoria de Gestão e Desenvolvimento de Pessoas, a PROGEP, até o dia 11 de agosto, e serão disponíveis 80 vagas com carga horária total de 8 horas. A formação tem como objetivo unificar e fortalecer a implementação das instruções normativas que regulamenta, no âmbito da FURG, os procedimentos de heteroidentificação em processos seletivos e concursos públicos. Busca ainda contribuir para que as unidades e os setores da universidade constituam suas próprias comissões de heteroidentificação e aprofundar a compreensão dos fundamentos históricos, sociais e políticos das ações afirmativas e da política de reserva de vagas. E o diabetes SUS inicia a transição para o uso da insulina glargina. É a notícia que nós vamos ouvir agora.
1: O Ministério da Saúde já começou a transição gradual da insulina NPH para a insulina glargina no Sistema Único de Saúde. Segundo a secretária de Ciência, Tecnologia e Inovação em Saúde do Ministério, Fernanda de Negri, a nova versão é mais moderna e dura cerca de 24 horas, melhorando a vida de quem precisava tomar até 3 doses diárias da substância anterior.
2: Então, a gente está transitando, está mudando o tratamento para uma insulina que é muito mais moderna e ela é melhor para o paciente. Você precisa de menos aplicações ao longo do dia, ela controla melhor a glicemia do paciente ao longo do dia, você precisa de uma aplicação só. Então, todos os relatos de pacientes é que ela é muito mais efetiva e a glicose fica muito mais controlada ao longo do dia inteiro com essa insulina de longa duração.
1: Por enquanto, o público-alvo são pacientes de 2 a 18 anos incompletos, com diabetes tipo 1, e pessoas com 70 anos ou mais, com diabetes tipo 1 ou 2. Essa tecnologia deve contribuir para um controle mais estável da glicemia, além de reduzir o risco de episódios de hipoglicemia, e ainda facilita a continuidade do tratamento por conta da fabricação aqui mesmo no Brasil, como destaca a secretária.
2: A expectativa é que a gente alcance todo esse público elegível, né, esses pacientes que são elegíveis, ou uma parte significativa deles, até o final deste ano. A nossa expectativa era que 30% da população brasileira que usa insulina pelo SUS, que são mais de 2 milhões de pessoas, tenham acesso. A gente retomou a produção de insulina no país, então isso nos deixa mais seguro frente aos episódios de escassez, de falta de insulina que tem ocorrido no mercado mundial nos últimos 10 ou 20 anos.
1: A previsão é que todo o Brasil receba os insumos até o fim de julho e começo de agosto. Da Rádio Educadora da Bahia, Beatriz Bulhões para a Rádio Nacional.
0: Agora meio-dia, 23 minutos, nós vamos para mais um bloco musical.

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0: Agora é meio-dia, 32 minutos. 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A apresentação do programa Geminha, Juliana Rodrigues, na produção Clarais Fonseca, na mesa de áudio Érica Xavier. 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E o programa Viva Maria de hoje fala de literatura indígena que ganha destaque na Flip 2026.
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2: Auê, auê, auê. Viva Maria, se vale dessa saudação wapixana, que significa povo verdadeiro ou gente de carne e osso, para saudar a presença indígena na Flip 2026. Estou falando de Daniel Munduruku e Jana Wapixana, que juntos participam desta edição do nosso programa. Com muita honra e muito prazer, seja mais do que bem-vinda, Jana!
3: Auê, auê! Viva, viva Maria, viva, viva vida! Estamos aqui, realmente pano, cumprimentando a minha língua aí também. Que muito lindo. Honrada com o convite. Vamos dialogando.
2: Ai, que maravilha. Vamos navegando as ondas do rádio.
3: Vamos navegando, isso.
2: E que o rio fale como você, tão lindamente, auê, auê, é tão musical. Essa saudação é perfeita. Mas, Jama, deixa eu contar pro pessoal que você é escritora, musicista, contadora de histórias do povo wapixana, né? Tem trabalhos de

0: literatura indígena, principalmente voltados para a infância e juventude, valorizando justamente as cosmologias e saberes do seu povo por meio da palavra escrita e também da oralidade, principalmente, né, querida? A oralidade é tudo no compartilhamento da sabedoria, não é isso?
1: Muito agraciada estar aqui com Daniel Munduruku. Daniel Munduruku, é uma honra estar com você. A gente, enquanto juventude, enquanto jovens, a gente bebe nesse poço, sabe? Eu fico muito honrada mesmo. Eu trago comigo várias vozes, vários desejos de vários parentes do meu território, né? Que pedem, Jama, cumprimento Daniel Munduruku por mim. Eu acho que o poder da oralidade, né? Eu acho que a travessia da oralidade, a travessia das escritas, chegam nesses territórios, né? Chegam nas nossas bases e chegam nessas fronteiras, né? Que existem e também não existem, né? Eu sou Jama Lopchana, aqui da fronteira entre Brasil e Guiana.
0: Você conhece Paraty?
1: Eu conheço. Anualmente eu vou a Paraty, mas nunca fui nesse festival da Flip, nunca fui. Em outros festivais literários, mas eu nunca tive na Flip.
0: No próximo domingo, então, ao lado do nosso querido Daniel Munduruku, você participa desse café literário, justamente para falar de memória e de futuro. O que você pretende compartilhar com tanta gente que vai estar ao redor de vocês nesse café?
1: Eu gosto de iniciar dizendo que eu sou filha de um grande contador de história, né? Então, eu honro essa história, essa narrativa, essa voz que vem atrás de mim, que me orienta. A gente inicia dizendo que a gente é o povo da palavra, né? O povo do Puri, que é o povo Wapixana, que vive nessa fronteira, e como a gente mantém a nossa voz viva através das nossas oralidades, através das nossas narrativas, através do ouvir, né? Ainda dos nossos velhos, dos nossos pais. Eu acho que vem muito desse lugar da onde eu cresci. Eu acho que primeiro vem desse chão que a gente cresce nessa educação cultural, para depois nós entendermos como sujeito e como perpetuar, fazer, compartilhar isso em escrita com outros povos, entre outros encontros. Então, a literatura que eu proponho, a narrativa que eu proponho compartilhar nesse chão com outros parentes, com Daniel Munduruku, são narrativas do meu território, né? São narrativas dos meus povos, né? São 5 povos que atravessam meu sangue, enfim. São a narrativa que eu carrego em mim e eu quero levar, né? Para semear. Acho que a gente é o povo das sementes, né? É o povo que tá semeando aí, o povo que tá provocando o outro a refletir, sabe? Com a pedagogia cultural, a pedagogia da memória também dos nossos povos, o que que eles têm a nos ensinar? O que que eles propõem pro nosso futuro, sabe? É isso que eu quero trazer também para esse diálogo, poder sentar junto com o Daniel Munduruku, sabe?
0: Pois é, eu queria só saber que livro você está levando debaixo do braço para compartilhar, ou livros, não sei, nesse café literário. Você vai apresentar alguma obra específica?
1: Para esse momento, eu tô levando uma obra lançada no ano passado, também que sou coautora, né? Coautora é Autoria Saberes Indígenas, Contribuições Ancestrais para o Futuro da Educação Infantil. Junto com outras escritoras, né? Outras escritoras, outras manas indígenas, Aurida Tabajara e outras parenta também. Pautado numa educação indígena e também não indígena. O objetivo é fazer esse atravessamento, né?
0: Sim, sem dúvida. E, inclusive, eu tenho certeza que se Daniel Munduruku tivesse tido acesso a esses livros na infância, quando aos 9 anos ele teve que ir para as escolas públicas da região, saindo do seio da aldeia, né? Ele teria sido ainda mais feliz junto do seu avô Apolinário. Queria que você falasse também desse café literário e dessas cosmologias da palavra. A nossa querida Jama Wapixana acabou de dizer que ela é do povo da palavra.
2: Jama, alegria encontrá-la também. Obrigado pelas palavras. É muito bom saber que a gente acabou se transformando mesmo numa referência de pensamento, de reflexão, de aprendizado para os nossos parentes mais jovens. Que bom. Isso dá uma esperança muito grande que novas vozes surgindo vão continuar esse trabalho, que é um trabalho mesmo de teia, né? Uma teia que se vai construindo ao longo do tempo, né? Eu sou uma ponta nessa grande teia, Jama certamente é outra, e a Aurita é outra, enfim. E mais importante disso tudo é que a diferença entre nós é simplesmente uma diferença geracional, nada mais que isso. Não tem fama no meio disso, não tem, sabe, orgulho, simplesmente essa vaidade, né, que normalmente habita as pessoas que acham que fizeram sucesso na vida aí. Eu me considero apenas um continuador do vô Apolinário, e saber que eu estou sendo bom, um continuador também, para que pessoas como Jama pegue o fio e siga adiante, para mim é uma satisfação, já é a realização propriamente dita, né? E participar da Flip, eu participo da Flip já algumas edições, né? Afinal de contas, este ano eu completo 30 anos que eu lancei meu primeiro livro. Então são 30 anos de jornada, uma caminhada longa. E nesse período eu já participei de várias edições da Flip, e sem dúvida nenhuma, além do lugar ser maravilhoso, ser um encontro mesmo com a natureza, né? É também um momento legal de encontrar pessoas, de encontrar gente interessada, esse importante instrumento que é o livro, que é a literatura, que é a leitura. As pessoas buscam encontrar ali alguma explicação, algum sentido para sua própria existência, ouvindo um pouco aquelas pessoas que produzem um conteúdo que pode ajudá-las a entender melhor o seu processo de existir. É assim que eu vejo a literatura, é assim que eu tenho percebido que, na medida em que a gente fala muito de nós mesmos e das nossas experiências, mais a gente consegue atingir público, crianças, jovens, e sobretudo de professores que também vivem angustiados por conta de ter que responder a uma sociedade da produção, né, o tempo inteiro. A gente percebe que o livro ainda é essa plataforma tão importante, tão útil, tão inovadora, né, para ajudar a fazer com que isso aconteça na vida das pessoas. Para mim é sempre uma alegria participar, embora atualmente seja muito assim na correria, né? É chegar um dia e outro dia embora já, porque tem outro evento em outro canto esperando a gente. Mas eu acho que isso tudo, como diria o poeta, faz parte do show, né? E eu me sinto bem feliz e ficarei muito feliz de encontrar a Jama lá.
0: Eu estou muito feliz de poder antecipar aqui no nosso Viva Maria um gole desse café literário com o qual vocês vão brindar o sucesso dessa 24ª Flip. E a gente aqui torce e espera que a literatura indígena possa resgatar o que há de melhor em nós, pela memória da ancestralidade, né? Se queremos ter direito ao futuro diante de uma cosmologia que só a palavra será capaz de transformar, não é isso, Daniel?
2: É isso mesmo, minha querida. É que a gente acredita nisso desde muito tempo já, né? Por isso foi uma escolha seguir essa área, esse campo, para a gente também representar o movimento indígena, as lutas indígenas, para além da luta política e da luta pelos direitos e tudo mais. A gente também ajuda a sociedade brasileira a pensar melhor sobre sua própria origem. Né? A gente reforça que o Brasil é terra indígena. A gente faz com que as pessoas se sintam mais comprometidas com esse território, com sua soberania. Uma soberania que é defendida desde sempre pelos povos indígenas.
0: Sim, Daniel, por tudo isso, saudamos a presença indígena na Flip 2026, nesta 24ª edição. Parabéns a você, Daniel Munduruku. Parabéns, Jama Wapchana. É um prazer imenso tê-los aqui no nosso Viva Maria. Viva vocês!
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4: Agora, meio-dia, 43 minutos, e a Prefeitura do Rio Grande convida a comunidade a participar da Consulta Popular 2026, que teve início na última segunda-feira e segue até o próximo domingo. A iniciativa permite que a população escolha as propostas que poderão receber investimento por meio do governo do estado. O voto pode ser realizado de forma online pelo portal da Consulta Popular do Governo do Estado, através do site consultapopular.rs.gov.br ou pelo WhatsApp da Guria, assistente virtual da plataforma, no número 51-3210-3939. Para participar via WhatsApp, é só mandar uma mensagem para esse número dizendo: quero votar na Consulta Popular. A Consulta Popular é um processo democrático que permite que a população contribua diretamente na definição das prioridades de investimento para suas regiões. As propostas são debatidas em assembleias regionais e, após a votação, as mais escolhidas recebem o recurso do orçamento estadual. A cédula de votação do município do Rio Grande conta com 5 propostas. A primeira é manejo, conservação manutenção e recuperação do solo. A segunda é produção de hortaliças em ambientes protegidos. A terceira é combate à fome com compra de alimentos da agricultura familiar com doação simultânea para as famílias em situação de vulnerabilidade. A quarta é o Programa Regional de Estruturação de Espaços Multissensoriais Modulares para o atendimento especializado de crianças com deficiência. E a quinta é a qualificação da infraestrutura turística nos municípios da Costa Doce e Gaúcha. Sinalização, acessibilidade. E agora, 12:45, nós vamos para mais um bloco musical.

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0: Agora 1:03, nós voltamos com o terceiro bloco do FM Café de hoje. E hoje nós vamos, hoje sexta-feira, nós vamos conversar sobre arteterapia. E aqui conosco nos estúdios a Cláudia Dornelles, boa tarde, bem-vinda.
1: Boa tarde.
0: E o Thaleson Marques, boa tarde, bem-vindo.
2: Boa tarde.
0: E eles realizam um trabalho no CAPSI com arteterapia e a gente já estava conversando um pouquinho antes do programa. E essa é a nossa pauta de hoje, arteterapia. Eu acho que a gente pode começar essa conversa contando que acredito que desperte curiosidade em quem está nos ouvindo e nunca ouviu falar do tema. Como que são as ações desenvolvidas lá por vocês? Acho que a gente pode começar contigo, Cláudia.
1: Boa tarde a todos. Bom, eu vou falar um pouquinho também do que é o CAPS, tá?
0: Perfeito.
1: Porque muita gente não conhece, né? Inclusive os pacientes às vezes vão para lá, nunca ouviram falar, tá? Eu, quando fui trabalhar lá, também pouco sabia do CAPS, né? Eu trabalho há 6 anos no CAPS infantil. E o CAPS é um centro de atenção psicossocial, tá? Onde a gente atende crianças e adolescentes, né, de 0 até 18 anos, tá? Mas com transtornos graves, né? Então, às vezes, encaminham pacientes para lá que não são tão graves, a gente faz encaminhamento para outro lugar, né? E lá a gente tem um trabalho multidisciplinar, né? A gente tem vários técnicos, então nós temos os médicos, né, psiquiatras e pediatras. Nós temos psicólogos, psicopedagogos, educador físico, educador social, enfermeiras, técnico de enfermagem. Aí nós temos os técnicos em artes, que somos eu e um outro colega, né, que também trabalha com oficina de arte, mas no período da manhã, tá? E aí nós temos também TO, fisioterapeuta, né? E eu acho que falei todos, não sei se falei todos. Então, são vários técnicos, a gente trabalha geralmente coletivamente, assim, os psicólogos às vezes vêm que tal paciente precisa de oficina e aí passa pra gente, ou às vezes, como a gente tem uma alta demanda, né, e a gente não tá conseguindo dar conta muito de tanto paciente que tá aparecendo, a gente faz reuniões, né, para decidir os casos, se vai ficar com a gente no CAPS ou se não. E acaba que a gente pega os pacientes, né, antes dos psicólogos. Então, a gente tenta ali acompanhar aquele paciente que está mais grave, né, que teve uma ideação suicida, alguma coisa assim. E a gente fica com eles observando, né, passa para o médico e tal, e fica observando até que eles passem, consigam, né, um atendimento psicológico. Né? Na maioria das vezes eles já têm uma melhora, né? Só naquela socialização ali da oficina, que agora eu vou, né, falar um pouquinho. A minha oficina, eu trabalho de segunda a sexta, né? Só na quarta-feira que a gente tem as reuniões internas. São grupos de pacientes. Eu trabalho mais com os adolescentes, então os meus têm entre 11 e 12 até completar os 18. Tá, então, são oficinas de arte, onde eles ficam sempre das duas às 4:30 da tarde, né, comigo ali, a gente trabalha em grupo, né? Então, eles têm bastante tempo para produzir bastante coisa, tá? A arteterapia é um processo terapêutico, né, onde o paciente ele vai contar de suas emoções, né, seus traumas, seus problemas, através da arte, né, através do processo de fazer arte, né, não do resultado. Então, ali naquela oficina que eu proporciono para eles, a gente trabalha sem querer a arteterapia. Tá? Eu estou formando em arteterapia, por enquanto eu sou técnica em artes e arte educadora, né, dentro do CAPS. Então, eu reconheço, né, a importância da arteterapia, eu trabalho com a arteterapia, mas ali a arte é mais, não é tanto terapia, sim, é terapêutico, né? Então, eles, porque é uma oficina livre, né?
0: Só para o pessoal entender o que a gente está falando, oficina livre é quando tu não determina o que vocês vão fazer. Hoje vocês vão pintar, amanhã vocês vão desenhar.
1: Isso.
0: Cada um chega e faz o que tem vontade.
1: Isto. Quando chega um paciente novo no grupo, Tá, eu geralmente mostro os materiais, porque muitos não conhecem materiais. Então, assim, por exemplo, um giz oleoso, um giz carvão, uma aquarela, às vezes muitos não conhecem, né? Então, eu apresento os materiais, faço experimentar, né? Eu sempre sugiro que no primeiro atendimento use o giz, que é um material que eles não têm muito controle, então é um material que eles conseguem fazer uma atividade mais abstrata, né? Que eles não têm muito controle. Né? Muitos fazem, mas alguns já largam e já querem pegar uma coisa, um lápis ou uma tinta. Mas eu apresento os materiais, né? E a partir dali eles vão escolhendo o que eles gostam mais de fazer. Né? Eu tenho pacientes que só trabalham com pintura e às vezes uma cerâmica. Eu tenho pacientes que gostam só do lápis. Eu tenho pacientes que têm dificuldade de colorir. Né? Então, é muito livre. Sempre quando eles chegam, né, eu já digo, bom... aqui o importante é o processo de fazer, tá? Aí eu mostro, porque a minha sala é cheia de trabalhos, então eu mostro. Tu vai ver que tem coisas esteticamente muito bem feitas, mas o que interessa não é isso, né? O que interessa ali é o processo de como tu vai te sentir fazendo, né? E o interessante é que tu coloque tuas emoções no que tu tá fazendo, né? O que tu pensa, porque a arte é um mecanismo muito forte de comunicação, né? Ela comunica muito. Eu tenho pacientes que não falam muito, né? Tenho alguns que... Eu já tive pacientes que não falavam nada e através do trabalho da arte eles conseguiam se comunicar, né? Então, assim, o que é importante é o processo de fazer, né? E a partir daí eles, né, se libertam. O importante também da oficina é a socialização, que eles não têm essa socialização muitas vezes em casa. Eles reclamam muito, ah, meu pai, minha mãe não conversa comigo, né? Ou às vezes eles sofrem até violência, muita, né? Violência doméstica, violência, né? Sofrem vulnerabilidade. Na escola também, assim, tem processo de socialização. Muitos deles, por serem, né, diferentes, eles se tornam vítimas de bullying, né? Então, já não conseguem socializar na escola. E aí, acaba que ali, ali naquele lugar, eles são todos iguais, né? Todos com seus problemas, transtornos e traumas diferentes, mas, né, de certa forma, eles acabam identificando que são... que não são sozinhos no mundo, né? Que tem pessoas iguais a eles. Então, eles acabam se comunicando. Às vezes, eles contam muito sobre o que passaram, né? Eles se abrem, eles se tornam amigos. Às vezes, até namorados, né? Já aconteceu de saírem namorados de lá. Então, assim, é um trabalho que eu acredito, assim, que é bem potente, né? Para essa questão de, principalmente, de socialização, né? E de se descobrir também, porque muitos ali, eles têm muito talento mesmo para a arte, né? Às vezes até eu faço essa relação entre, né, o transtorno e o artista, né? O artista e o transtorno, porque muitos deles têm realmente um talento muito grande, assim que às vezes eu mesmo na faculdade não tinha, né? Quando eu entrei, que eu fiz artes visuais... E eles, assim, eles vêm com os desenhos, né, Thaleson? Assim, uns trabalhos, umas pinturas que a gente fica, assim, abobado olhando, né? De tão poderosos, às vezes, que são os trabalhos deles, né? Mas é isso, assim, a questão de estar ali, né? Para eles é muito importante. Às vezes, eles não querem sair dali. Eles não querem voltar para suas casas, né? A maioria.
0: Eu fiquei pensando também, existe esse trabalho em outro continuidade dele para adultos? Porque também deve acontecer um rompimento, né? Chega com 18 anos, não é mais atendido naquele CAPS e daqui a pouco não tem mais as oficinas de arte terapia. Acredito que isso aconteça.
1: Então, a gente tem o CAPS infantil, né? Que é o nosso, depois tem o CAPS conviver, que é adulto. Uhum. A gente encaminha os casos que estão, por exemplo, que não tiveram, né, a gente não conseguiu que eles melhorassem, né, tem uns que levam um transtorno pro resto da vida e precisam de um acompanhamento no conviver, né? Então a gente já encaminha, quando faz 18, a gente encaminha pro conviver. Uhum. E lá tem também oficinas, né, tem oficinas de arte no conviver. E tem o AD também, né, que é o CAPS Álcool e Drogas, que também tem oficinas de arte. Então, os CAPs todos, eles têm oficinas de arte, né? Somente o ambulatório, porque assim, quando o transtorno é mais leve, né, a gente encaminha eles para o ambulatório de saúde mental. Uhum. Aí lá, sim, lá eles não têm essa continuidade
0: de,
1: né,
0: serviço.
1: De serviço de arte. Mas nos outros, sim. Mas eles ficam muito, assim, eles não querem sair dali. Eles não querem completar 18. Às vezes eles querem completam 18 e não querem sair. Tipo, eles ficam, uhum, agora eu tenho que completar 18. Aí a gente vai segurando um pouquinho até pra ver, assim, esse encaminhamento, né?
2: Uhum.
1: Se tá bem mesmo. Às vezes pra fechar um diagnóstico, porque a gente muitas vezes, em muitos casos, a gente não consegue fechar um diagnóstico antes dos 18. Né? Tem alguns transtornos que a gente não tem como fechar antes dos 18, porque tem a questão da adolescência, né? Das mudanças hormonais, né? Então a gente não consegue fechar. Então a gente segura até um pouquinho, dos 18 um pouquinho ainda, e depois encaminha, né? Mas eles são, assim, já passaram por mim muitos, muitos pacientes de todos os tipos. E é muito interessante, assim, porque eles, o medo deles é alta. Eles têm medo de ter alta, né, do CAPS. E aí, às vezes, eles dizem, né, porque tem um preconceito, né, dos colegas de escola, por exemplo. Ah, tu tá no CAPS, ah, tu é louca, né? E eles defendem, né, o CAPS deles, né, que eles gostam de estar. E a questão do... O Thalisson, ele faz parte do PET, né? Que é o PET da...
3: Eu sou o PET Conexões e Saberes. E o PET Conexões e Saberes... PET Conexões... Eu não lembro agora exatamente o PET. A gente chama
2: conexões
3: e
2: Saberes Acadêmicos e Saberes Populares.
3: Perdão, o nervosismo acaba... deixando mais difícil.
1: Então, assim, eles apareceram pra mim por acaso, porque eu recebo, a gente recebe estagiários, né, no CAPS. Então, a gente, sim, recebe estagiário de psicologia, da enfermagem, né, e agora também das artes, né. Eu já tive e tenho estagiários desses três cursos, né. Geralmente comecei com psicologia, enfermagem sempre tinha estagiários comigo, e foi aí que a Amanda apareceu na minha vida. E a Amanda, ela é uma estagiária da enfermagem que por acaso fazia parte do PET dele, né, desse PET. E aí a gente na oficina, ela trocando, porque eu acho muito importante os estagiários estarem na oficina, porque eles trocam muito, porque a idade deles... Geralmente é próxima. Então, quando fala de anime, não sei o quê, não sei o que, que eu não entendo, né? Eles conseguem conversar muito sobre isso, e às vezes os pacientes se abrem justamente por isso, né? Então, eu sempre recebo muito bem os estagiários, né? Todos eles. E a Amanda chegou, né? E aí ela viu as questões dos materiais, que a gente às vezes, né, tem problema de conseguir materiais, né? E aí ela disse, Claudinha, vamos ver, de repente a gente consegue, que a gente consegue fazer oficinas aqui no CAPS através do PET, e aí talvez a gente consiga alguma coisa. E aí foi então que os guris entraram, né? É o Thalisson, o Renê e a Sara. Eles não são estagiários, eles só fazem o trabalho do PET dentro das oficinas, né? Que é um trabalho que, assim, é bem rico. Eles conversam bastante, eles já estão faz mais de um ano que eles estão na oficina já, né? E o Thalisson é o que vai mais, assim, né? Ele vai segunda, terça, quinta, às vezes sexta, quando eu peço para ele. Porque às vezes tem um paciente que, por exemplo, agora chegou um paciente novo lá, que eu disse, Thalisson começou a conversar com ele, e ele se abriu muito, começou a falar de, né, sobre esses personagens.
0: Thalisson,
1: todos.
0: Aluno da enfermagem.
3: Não, eu sou das artes.
0: Das artes.
1: E aí, todos os três pets são das artes que estão comigo. E aí, eles começaram a conversar, e eu disse, Thalisson, tu vai ter que começar a vir segunda, porque ele tá se abrindo contigo. E aí ele começa a vir, assim, tipo... Então, ele já criou um vínculo muito grande, né? Tem o Renê também, que já, né, criou um vínculo, e a Sara. Mas o Thalisson, ele consegue vincular melhor, né, com os pacientes. E eles já perguntam, né? Quando ele não vai, ah, cadê o Thaleson? Assim como os estagiários, né? Que eu tenho também uma da psicologia.
0: E é teu primeiro contato com esse tipo de trabalho?
3: Sim, tá sendo meu primeiro contato com esse tipo de trabalho e tá sendo uma experiência maravilhosa. Eu tô adorando o contato com eles, tipo... Geralmente, quando entra um paciente novo, eles estão bem fechados, sabe? Eles acreditam que ninguém lá vai entender eles... ou saber sobre o que eles estão falando. E no momento que eles falam alguma coisa e tu fala também sobre aquela coisa, eles meio que já se sentem parte, sabe? Eles se sentem abraçados naquilo. Eles veem que existem pessoas que também têm interesse no que eles têm interesse. E é isso.
0: Eu posso estar falando uma bobagem, mas não é um caminho muito usual para o estudante de artes visuais? Ou já é? Não é, né?
1: É. Tanto que os meus primeiros estagiários foram da psicologia e da enfermagem. E era mais da enfermagem ainda. Né? Que não tem também muito a ver, né? Mas eles fizeram trabalhos muito, muito bonitos, assim, nessa questão de observar, de conversar, né? E das artes, eu fui ter uma estagiária só o ano passado. Estagiária mesmo. E agora os guris. Não tive mais ninguém, assim, das artes. Porque também acho que eles não fazem... No curso, eles não fazem ideia desse trabalho.
0: Eu fico pensando que é um campo novo de atuação. Sim,
4: eu ia perguntar, inclusive, enquanto estudante, o que isso mudou na tua perspectiva da tua visão, né, sobre o curso de artes e sobre, enfim, as possibilidades, as trajetórias de trabalho a partir da arte?
3: Então, por conta de eu fazer licenciatura, durante todo o meu processo de formação, eu já estava me preparando para a questão da sala de aula, sabe? Nunca me preparei para essa questão de estar atuando num CAPS. Então, tipo, a questão de eu estar atuando no CAPS, querendo ou não, ela abriu muito a minha mente sobre como a gente tem, ainda mais como um professor, como uma pessoa que está trabalhando num ambiente que tem, que pode abrigar esses jovens, esses adolescentes. A gente tem que meio que aprender nesses espaços como a gente pode lidar com isso, como a gente pode tornar esses espaços de educação um lugar mais, tipo, confortável, que abrigue mais essas pessoas. Então, eu acredito que está sendo um processo maravilhoso. Cada dia que eu vou lá, eu aprendo algo novo sobre eles, eu me apego mais a eles e eu aprendo algo novo sobre mim mesmo também. Seja como indivíduo, como professor. Então, eu acredito que quando eu terminar minha formação, todo esse processo que eu desenvolvo com eles, com a Claudinha, com certeza vai ser uma das partes mais importantes que eu vou levar comigo durante toda a minha vida, sabe?
4: Sim, que massa. Não, ouvindo vocês falar, eu fico pensando, né, o papel fundamental da arte na sociedade como instrumento de transformação, né? Porque, enfim, quem frequenta o CAPS é quem precisa de uma certa atenção psicossocial.
1: Sim.
4: Né? E querendo ou não, são pessoas em situação de vulnerabilidade, são pessoas, enfim. E como a arte pode transformar o mundo num lugar mais confortável, né, pra gente estar, de se sentir parte, de se sentir pertencente, de se enxergar enquanto ser humano ainda naquela realidade, naquela sociedade, né?
0: E eu fiquei pensando também no que a Cláudia comentou da primeira atividade, de não conhecer um giz pastel, de não conhecer uma aquarela, de quão vulnerável a boa parte da sociedade se encontra. E às vezes, pensando no que vocês falam muito da escola, que a escola parece que não chegou lá, né?
1: Não.
0: Principalmente, e aí não tô falando no geral que a escola não chegou lá, tô falando que a escola às vezes não chegou lá para as pessoas com esse tipo de necessidade, para as pessoas que estão portando. Porque o que me parece muito na fala de vocês é que às vezes eles são completamente excluídos. E que lá eles encontram esse acolhimento de testar um material, esse acolhimento de testar uma técnica, que poderia, de repente, ter sido testado na escola, mas que, em função do transtorno, a escola não chegou.
1: Sim, às vezes eles não, por não conhecerem os materiais, né, eles dizem, ah, eu não sei fazer, ah, eu não sei. Mas nunca experimentaram, né? Chegou uma menina agora também, fez poucos dias, ela também, Cláudia. É incrível, é a primeira vez que eu faço um desenho, assim, pintando com giz, que eu me dedico a fazer um desenho assim, terminar um desenho, pintando. É a primeira vez que eu faço isso. E eu fiquei assim, como assim a primeira vez? Tu nunca fez isso? Ela disse, não, eu nunca fiz isso de pintar um desenho, de fazer a minha arte, de fazer a minha criação, pintar ela. E eu fiquei assim, como não, né? E eu sei, porque eu já atuei em escola de professora do ensino fundamental, 7 anos no São José do Norte, e trabalhei 5 anos na EJA.
4: Uhum.
1: E a gente vê, assim, que assim, é precário em relação a materiais, né? A gente tem básico do básico, né? Nas escolas, infelizmente, muitas escolas não têm uma sala própria para fazer para os professores trabalharem, né? Então, são as salas de aula comuns que às vezes os professores, né, não podem sujar, porque daqui a 40 minutos vai trocar professor, então já não trabalha com tinta, né? Então, tem várias questões, né, que acaba fazendo com que o professor não mostre, não consiga, né, oferecer esses tipos de materiais aos alunos. E acaba que a gente sabe, né, que também a criança, ela... Eu penso, né? A criança, ela deveria continuar tendo imaginação, criatividade, sendo artistas que são desde crianças, mas elas, infelizmente, sofrem uma limitação quando entram, né? Principalmente no primeiro ano ali, né? Que já tem que ler e escrever, então a arte geralmente é deixada de lado. Não estou generalizando, né? Porque a gente sabe que tem escolas que trabalham, né? Hoje em... a arte me parece que está sendo prioridade em alguns lugares pela questão de, tem que tirar o celular da criança, então os pais estão buscando mais, né, trabalhar essa questão, vou dar alguma coisa para ela fazer em relação à arte, vou colocar ela em algum lugar, né, na dança, no teatro. Mas a gente sabe que, né, o nosso público, o público que está no CAPES, é um público que tem vulnerabilidade social muito grande, né? Então, para eles é muito difícil, às vezes eles não têm, muitos deles têm problemas ambientais, né, dentro de suas casas, né? Então, nem pensar em fazer arte, né, e que é muito importante, como dissesse, para todos nós, né. Eu muitas vezes me descubro, porque às vezes eu tô ali com eles e a gente já tem um vínculo muito grande, né? Quando não chega ninguém novo, a gente já tá ali, tipo, uma família. E aí, eu sento e eu começo a fazer também. E eu vou escutando o que eles estão falando, vou observando o que eles estão fazendo. Quando eles não começam, Cláudia, né? E aí, eu vou fazer, passo uma cerâmica, vou trabalhando junto com eles, né? E eu também me descubro muito, né? Através dessa questão. Eu comecei a praticar muito arte depois que eu entrei no CAPES, né? Comecei a fazer muitas coisas, né, em relação à arte. Tu parar, tu consegue respirar, tu consegue te sentir, né? E eu acho importante para todo mundo. Eu acho que todo mundo, mesmo não dizendo que não sabe, eu não sei, mas não é para saber, né? É para fazer. É importante ali, eu sempre digo, é o processo de fazer. Se vai ficar bonito, feio, errado, né, ou não, ou certo, não importa. O importante é tu te sentir bem fazendo aquilo ali. Tu pode pintar, pro outro pode estar feio, mas pra ti é aquilo ali, tá ótimo, tá perfeito. Tu tá te descobrindo através daquilo ali, né? Tu tá contando coisas através daquilo ali. E assim, a gente muitas vezes... tem trabalhos que, aos olhos dos outros, espanta, assim, assusta, né? A gente tem trabalhos bem... que contam muito do paciente, principalmente quando eles chegam. Eu já tive, assim, pacientes que chegaram fazendo trabalhos que contavam coisas sobre suas vidas, e mostravam... chegava a assustar, assim, né? Chega a assustar. E com o passar do tempo, assim, eu já tive uma menina, né, que ela chegou, ela trabalhava só com preto e vermelho, os trabalhos, ela colocava a fúria dela, a raiva dela nos trabalhos, então ela furava papelão, ela rasgava, ela amassava. E com o tempo, ela foi começando, né, a colocar cor. E sempre falo dessa menina, porque foi uma menina que ela conseguiu mudar muito, né? Que eu vi um resultado muito grande. E, E ela começou a colocar cor, aí ela já fazia tudo muito colorido, os movimentos muito mais leves, né? E a gente começou a observar, assim, até que ela foi indo, e aí ela teve alta. Ela se deu alta, né? Sim. Porque lá, assim, a gente, os psicólogos dão alta, né? Quando eles melhoram. Eu tenho uma dificuldade muito grande, vou confessar aqui, né? De dar alta pra eles. Então, assim, mas ele é um processo natural de muitos ali, né? Eles começam a ver que eles têm algo além do CAPS para viver. Então, eles naturalmente vão saindo, né? E vão indo viver as suas vidas. Essa menina mesma, ela me disse: Cláudia, eu aprendi. Meus problemas não foram resolvidos, mas eu aprendi a lidar com eles, né? Com a minha mãe, aprendi a lidar com a minha mãe. E hoje, uma menina... né, que vive bem, que às vezes também eles têm uma necessidade muito grande de voltar, assim, de vez em quando. Então, tipo assim, deve dar uma, né, uma recaídazinha, assim, e eles dizem: Cláudia, posso visitar vocês? Aí eu sempre digo: não, claro, pode vir. Aí eles vão, porque eles se sentem seguros ali, né? Então, antes de eles terem uma recaída maior, eu permito que eles vão até o CAPS, né? Visitem, participem, ver que ali que a gente tá ali, se eles precisarem, eles vão embora, e aí daqui a meses dizem: ai, Cláudia, posso ir visitar? Então, e a gente vê, assim, muito nesses trabalhos a evolução de cada paciente.
0: A gente agora precisa fazer um rápido intervalo. Nós voltamos depois pro último bloco do FM Café de hoje. Vamos fazer um rápido intervalo, não saia daí.
5: Remédio é coisa séria.
6: Recorrer à suplementação alimentar como fonte de vitaminas e sais minerais é uma alternativa adotada por muita gente. Porém, tomar além do necessário é jogar dinheiro fora. O organismo só absorve a quantidade de que precisa e elimina o resto. O excesso pode levar à formação de pedras nos rins e na vesícula. As vitaminas de laboratório, além de mais caras,

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4: Em Brasília, 19 horas. Está no ar a Voz do Brasil. As notícias do governo federal que movimentaram o país no dia de hoje.
5: Olá, boa noite.
4: Boa noite para você que nos acompanha em todo o país.
5: Sexta-feira, 24 de julho de 2026.
4: E vamos aos destaques do dia.
5: Atenção, entregadores e mototaxistas.
4: A partir de segunda-feira, você pode negociar um novo veículo com juros mais em conta. Pablo Mundim.
6: O programa permite financiar um veículo zero quilômetro, como bicicleta elétrica, ciclomotor, motor neta, moto elétrica ou moto flex.
5: Proteção de mulheres na internet e enfrentamento da violência no ambiente digital.
4: Plataformas devem retirar em até 2 horas conteúdo íntimo não autorizado.
5: E está proibido o uso de inteligência artificial para criar imagens íntimas falsas.
4: É o que prevê o decreto que entrou em vigor esta semana, Luana Karen.
7: A norma engloba crimes e outros atos ilícitos praticados com o uso da internet que provoquem sofrimento físico, psicológico, sexual, político ou econômico.
5: E sancionada lei que autoriza o uso do spray de pimenta para autodefesa por mulheres acima de 18 anos. Raquel Mariano.
8: O aerossol deverá ser de uso individual, intransferível e não poderá conter substância letal ou que cause intoxicação permanente.
4: Hoje, na apresentação da Voz do Brasil, eu, Helen Bernardes e Luciana Vasconcelos.
5: E acompanhe a gente ao vivo, acesse radiogov.ebc.com.br ou o canal Gov na sua TV aberta.
4: Atenção, mototaxistas, motofretistas e entregadores de aplicativos habilitados no programa Move Brasil.
5: O início das operações da linha de crédito nos bancos para a compra de novos veículos começa na próxima segunda-feira, dia 27 de julho.
4: Nesta fase, a liberação do financiamento dependerá da análise feita pelas instituições financeiras.
9: Os trabalhadores que usam motocicletas e bicicletas como instrumento de trabalho terão um pouco mais de tempo para dar início à segunda fase da linha de financiamento do programa Move Brasil. As operações, que começariam em 13 de julho, foram adiadas para o dia 27, para a conclusão de testes tecnológicos e operacionais entre os sistemas dos bancos e do programa, explica o Alice Moreira, secretário de Desenvolvimento Industrial, Inovação, Comércio e Serviços.
10: Nós fizemos uma prorrogação do programa para que isso tivesse garantido. Por quê? Porque com o fundo garantidor não significa dizer que o trabalhador com problema de inadimplência, por exemplo, vai ter acesso a esse crédito. Mas melhora, por exemplo, a pontuação, as condições de score dos trabalhadores para ter acesso ao crédito.
9: A linha de crédito é destinada a entregadores ciclistas e motociclistas, motofretistas e mototaxistas. Tanto os que trabalham por aplicativos, quanto os que têm vínculo formal de emprego. O programa permite financiar um veículo zero quilômetro, como bicicleta elétrica, ciclomotor, motoneta, moto elétrica ou moto flex. A contratação do financiamento continua dependendo da análise de crédito feita pela instituição financeira. O financiamento tem prazo de até 48 meses para pagamento e carência de 2 meses. As operações contam com parte da cobertura do Fundo Garantidor de Operações, o FGO, como destaca o secretário de Desenvolvimento Industrial, Inovação, Comércio e Serviços, o Alice Moreira.
10: A utilização do fundo garantidor vai mitigar o risco de crédito. Então a gente vai ter uma cobertura de 50% da receita e 100% da operação. Com Banco do Brasil e Caixa Econômica operando essas linhas de crédito, assim como outros bancos que se habilitarão ao programa. A taxa de juros para os homens é de 12,5% ao ano. A taxa de juros para as mulheres é de 11,5% ao ano.
9: Aqueles que não se habilitaram ainda podem fazer a solicitação, mas precisam cumprir alguns requisitos. É preciso ter CNH categoria A, estar cadastrado em aplicativos de transporte ou entrega há pelo menos 6 meses, com no mínimo 100 corridas ou entregas feitas, ou trabalhar com carteira assinada há pelo menos 6 meses. Em seguida, o trabalhador deve acessar o endereço movebrasil.sistema.gov.br e fazer a inscrição utilizando a conta Gov. Em até 5 dias úteis, o sistema informa se a solicitação atende aos critérios do programa. Com isso, os trabalhadores com participação confirmada poderão procurar a Caixa Econômica Federal, o Banco do Brasil ou outras instituições financeiras habilitadas para facilitar o crédito. Reportagem Pablo Mudim.
5: Após a divulgação de 2 taxas adicionais impostas pelos Estados Unidos a produtos brasileiros, o governo informou como isso afeta o país.
11: Levantamento feito pelo Ministério do Desenvolvimento, Indústria, Comércio e Serviços apontou que 52,7% das exportações brasileiras para os Estados Unidos não estão alcançadas pelas sobretaxas.
5: Nessa categoria estão, por exemplo, café, carnes, ferro fundido, aeronaves, suco de laranja, frutas, vários produtos químicos e a maior parte das exportações de celulose.
11: De acordo com o Ministério, com base no comércio bilateral de 2024, estima-se que aproximadamente 23,1% das exportações ao país norte-americano estejam sujeitas às novas sobretaxas.
5: Agora é lei. Mulheres poderão usar aerossol de extratos vegetais, conhecido como spray de pimenta, para autodefesa.
11: A norma foi publicada hoje no Diário Oficial.
12: Foi sancionada nesta sexta-feira a lei que autoriza em todo o país a comercialização, a aquisição e a posse de aerossol de extratos vegetais, conhecido como spray de pimenta, para a autodefesa das mulheres. Para comprar o produto, elas terão que cumprir algumas exigências, como ter idade mínima de 18 anos, apresentar documento com foto e o comprovante de residência e declarar que não possui condenação por crime doloso com violência ou grave ameaça. O dispositivo pode ter capacidade máxima de 50 ml e pode ser usado apenas para repelir agressão injusta atual ou iminente. Ele é classificado como um instrumento de menor potencial ofensivo e deve ser composto por extratos vegetais regulamentados pela Anvisa. O aerossol deverá ser de uso individual, intransferível e não poderá conter substância letal ou que cause intoxicação permanente. A comercialização será fiscalizada pelo Poder Executivo e os comerciantes deverão manter o registro das vendas por 5 anos e orientar as compradoras sobre o uso correto do equipamento. A nova legislação ainda cria o Programa Nacional de Capacitação em Defesa Pessoal e Uso de Instrumentos de Menor Potencial Ofensivo para Mulheres. A ideia é oferecer orientações sobre legítima defesa e ações de combate à violência doméstica. Raquel Mariano, para a Voz do Brasil.
5: E já estão em vigor novas regras para proteger as mulheres do ambiente digital.
11: O decreto publicado nesta semana estabelece diretrizes para prevenir e combater os crimes cometidos ou facilitados pelo uso de tecnologias, incluindo conteúdos manipulados por inteligência artificial.
5: Confira agora na reportagem de Luana Karen.
7: A violência contra mulheres não conhece limites físicos. E cada vez mais, as agressões se espalham pelas redes sociais, aplicativos de mensagens e outras plataformas digitais. Para enfrentar esse cenário, entraram em vigor novas regras que reforçam a proteção das mulheres no ambiente digital e estabelecem responsabilidades para as plataformas de internet, como destaca a ministra das Mulheres, Márcia Lopes.
13: Toda vez que uma mulher se sentir ofendida, humilhada, com exposição de conteúdos íntimos não consentidos, ela imediatamente denuncia para a plataforma e a plataforma tem 2 horas para a remoção desses conteúdos. Caso contrário, responderá com multa, com outros tipos de controle pela Agência Nacional de Proteção de Dados do Ministério da Justiça.
7: O decreto define o que é violência contra a mulher em ambiente digital. A norma engloba crimes e outros atos ilícitos praticados com o uso da internet e de tecnologias digitais, que provoquem sofrimento físico, psicológico, sexual, político ou econômico. A delegada-chefe adjunta da Delegacia Especial de Atendimento à Mulher, de Brasília, Mariana Almeida, destaca que grande parte das vítimas são crianças e adolescentes.
14: Muitos desses casos têm acontecido com adolescentes, principalmente ali na faixa iniciando ali dos 10, 11 anos de idade, que é o que, quando a gente acredita que elas passam a ter um acesso ao celular um pouco mais livre, né? E aí a gente vê, infelizmente, esses casos em que essas meninas são cooptadas através desses, até mesmo de chats de jogos, né?
7: Uma das principais mudanças trazidas pelo decreto é a obrigação das plataformas digitais de agir com rapidez nos casos de divulgação de imagens ou vídeos íntimos sem autorização, o conteúdo deverá ser retirado do ar em até 2 horas após a notificação. As empresas terão ainda que oferecer canais gratuitos e de fácil acesso para denúncias, acompanhar cada caso e divulgar informações sobre a Central de Atendimento à Mulher, o Ligue 180. A delegada-chefe adjunta Mariana Almeida destaca que muitas vezes, por estar atrás de uma tela, o criminoso acredita que pode sair impune.
14: A internet, ela deixa rastro. Então, nós temos, sim, meios, nós temos mecanismos de, através desses rastros, né, que são deixados ali, é possível, sim, responsabilizar esses agressores que tentam ali se valer desse anonimato para praticar esses crimes contra as mulheres.
7: O decreto também trata de um problema cada vez mais comum, o uso da inteligência artificial para criar imagens ou vídeos falsos de nudez ou conteúdo sexual envolvendo mulheres. As plataformas deverão adotar mecanismos para identificar e bloquear esse tipo de solicitação. Outra novidade é a determinação para reduzir o alcance de ataques coordenados contra mulheres nas redes sociais, especialmente quando envolvem mulheres que exercem funções públicas ou têm grande exposição profissional, como jornalistas. A fiscalização ficará a cargo da Autoridade Nacional de Proteção de Dados. Casos de violência contra a mulher podem ser denunciados pelo Ligue 180, que funciona gratuitamente 24 horas por dia. Violações de direitos humanos também podem ser comunicadas pelo Disque 100. Reportagem Luana Karen.
11: Atualmente, a maior parte dos serviços públicos podem ser encontrados pela internet usando a conta GovBR.
15: Mais de 177 milhões de pessoas usam o GovBR e são mais de 13 mil serviços públicos digitais disponíveis.
11: O repórter Carlos Oliveira fala quais cuidados que temos que ter com a conta. Vamos ouvir.
16: O primeiro cuidado que você precisa ter com a conta GovBR é guardar a sua senha com o mais absoluto sigilo. Nunca compartilhe com ninguém. Tenha o mesmo rigor que você tem com a senha do seu banco. Outra coisa importante é aumentar o nível da sua conta GovBR para ouro, caso ainda não seja. Aí você pode fazer o reconhecimento facial, o que torna a identificação ainda mais segura contra possíveis fraudes. Habilite também a verificação em 2 etapas. Com isso, toda vez que você entrar no GovBR, colocar o seu CPF e senha, o aplicativo GovBR vai gerar um código. Só depois que digitar esse código é que você terá acesso à plataforma. A verificação em 2 etapas vai funcionar se você tiver a conta GovBR de nível prata ou ouro. Você ainda pode fazer a gestão dos dispositivos que acessam sua conta GovBR. Essa ferramenta permite o monitoramento de quais aparelhos e em que locais a sua conta foi acessada pela última vez. E o histórico da conta GovBR, do mesmo jeito, mostra todos os acessos, além dos atendimentos feitos na plataforma. Mais de 177 milhões de pessoas usam o GovBR e são mais de 13 mil serviços públicos digitais disponíveis. A plataforma abrange serviços federais, estaduais e municipais. Segundo o diretor do Departamento de Identidade Digital da Secretaria de Governo Digital do Ministério da Gestão, Hudson Mesquita, este ambiente do GovBR é seguro.
17: Não há registros de invasões ou de vazamento de dados na plataforma GovBR. O sistema possui diversas tecnologias e processos de monitoramento que garantem a segurança dos ambientes tecnológicos e a privacidade das pessoas.
16: Para saber como aumentar o nível de sua conta, fazer a verificação em duas etapas, habilitar a gestão de dispositivos, ver como baixar o aplicativo GovBR e tirar qualquer dúvida sobre a plataforma, acesse o site gov.br/conta. Também existem unidades de atendimento presencial do GovBR. Para saber se tem uma perto de você, acesse o site gov.br/presencial. Reportagem Carlos Oliveira.
15: Lidar com dinheiro não precisa ser um bicho de sete cabeças e o aprendizado pode começar bem cedo na própria escola.
18: Para ajudar o ensino dentro das salas de aula, as secretarias de educação podem contar com material de apoio do FNDE. Saiba mais com Diego Freitas.
19: Secretarias estaduais e municipais de educação já podem acessar os materiais do projeto Educação Fiscal, Cidadania e Controle Social nas Escolas. Os conteúdos estão disponíveis no portal do Fundo Nacional de Desenvolvimento da Educação, FNDE. Os materiais podem ser utilizados em disciplinas, projetos pedagógicos locais e atividades de educação integral, observadas as definições de cada sistema de ensino. Segundo o Ministério da Educação, a proposta é apoiar o trabalho das redes da educação básica com conteúdos voltados à educação fiscal, ao orçamento público, à transparência e ao controle social. Os recursos pedagógicos e as informações sobre adesão podem ser consultados na página do projeto, disponível em gov.br/FNDE. A adesão é voluntária. Diego Freitas, para a Voz do Brasil.
15: Termina amanhã, dia 25, o prazo para o envio de contribuições sobre a educação bilíngue de surdos no país.
18: As contribuições serão usadas para consolidar as diretrizes nacionais desta modalidade, para um ensino mais inclusivo e de maior qualidade.
20: Podem participar professores, gestores, profissionais da educação e qualquer cidadão interessado no tema. O professor universitário Emiliano Aquino, que é também pai e sobrinho de surdos, destaca a importância da participação da sociedade em torno deste tema.
21: Essas opiniões da sociedade constituem uma das fontes que ajudam os conselheiros a pensarem e a deliberarem. Isso é absolutamente fundamental para que a modalidade possa ter consequências nos sistemas de ensino, nas escolas.
20: A consulta pública vai embasar a elaboração das diretrizes curriculares nacionais da educação bilíngue de surdos, um norte para estados e municípios na expansão e na consolidação dessa modalidade de ensino. Alguns dos pontos abordados pelo documento são o uso da língua brasileira de sinais nas escolas, o ensino do português escrito como segunda língua, a formação de professores bilíngues e a produção de materiais didáticos específicos para estudantes surdos. Para contribuir, basta acessar a plataforma brasilparticipativo.presidencia.gov.br. Reportagem Thaís Antônio.
15: E você pode aprender inglês e espanhol pela internet na plataforma MEC Idiomas.
18: A ferramenta é voltada à aprendizagem do nível básico ao avançado.
15: Saiba como se inscrever com Thaísa Vitória.
22: Uma plataforma gratuita para estudantes iniciarem ou complementarem o aprendizado em línguas estrangeiras. Esse é o objetivo do MEC Idiomas, que oferece cursos de inglês e espanhol por meio do portal mecidiomas.mec.gov.br ou de aplicativo. Para acessar a ferramenta, é necessário fazer login com uma conta gov.br. O usuário deve escolher o idioma que quer aprender. aprender. Em seguida, pode realizar o teste de proficiência disponível, que avalia o grau de conhecimento, ou iniciar diretamente pelo nível básico. Depois, é só começar as aulas, realizar os exercícios propostos e avançar pelas unidades do curso. As aulas são organizadas em 6 níveis de aprendizado. Cada um deles reúne de 4 a 6 módulos, contendo entre 10 e 15 aulas. No total, estão disponíveis cerca de 800 aulas. Ao concluir um nível, o estudante recebe um certificado. Thaísa Vitória para a Voz do Brasil.
0: As férias de julho estão na reta final e o fim de semana promete ser de praias, piscinas, rios e lagos para crianças e adolescentes.
1: Mas, para garantir que a diversão não vire tragédia, a atenção com os pequenos precisa ser redobrada.
0: É, amanhã, dia 25 de julho, é o Dia Mundial de Prevenção do Afogamento, uma data que reforça cuidados simples e que podem salvar vidas.
1: E a repórter Graziele Bezerra mostra o que pais e responsáveis devem fazer para proteger a garotada.
2: A babá Cassiane de Freitas aproveitou os últimos dias de férias para levar a filha Ruth Esther, de 8 anos, para brincar e nadar no Lago Paranoá, em Brasília. Mas em nenhum momento da brincadeira desviou a atenção da menina. Era um olho na cria e o outro também.
23: Ia ter bastante atenção, né? Porque criança cega a gente. Eu tenho muito medo também, por isso que eu deixo ela só no raso mesmo, porque a água é traiçoeira, né?
2: Nadar no lago é uma das brincadeiras preferidas da Ruth, que está sempre atenta para evitar acidentes na água.
24: Eu brinco de peixe, porque eu amo nadar. Eu tomo cuidado para mim não afogar, porque eu sou inteligente.
2: O Davi Lucas, de 13 anos, também aproveitou os últimos dias de férias na água, mas tudo com muita atenção e cuidado.
25: Eu sei nadar, mas eu não sou aquela pessoa que nada muito bem, e aí de vez em quando eu uso boia, mas como aqui eu tava com meu pai, né, ele tava tendo atenção e me olhando.
2: Dados do Ministério da Saúde apontam que dos cerca de 72 mil afogamentos ocorridos no Brasil entre 2010 e 2023, mais de 13 mil foram de crianças e adolescentes de 0 a 14 anos. Para os pequenos, entre 1 e 4 anos, essa é a segunda maior causa de mortes acidentais no país. E o afogamento em águas naturais, como rios e lagos, foi o mais frequente. Segundo o sargento Flávio Rosa, do Grupo de Operações Aquáticas do Corpo de Bombeiros do Distrito Federal, existem cuidados que precisam ser adotados para evitar que a diversão seja substituída por tragédia.
26: Em afogamento, a gente fala que água no umbigo é sinal de perigo. Uma criança deve estar a um braço de distância do adulto responsável. A responsabilidade sobre a criança é do próprio responsável e não delegar isso jamais. Existe um tipo de boia que é o mais eficaz, que é ela que vai no tórax da criança e vai nos braços. Mesmo com equipamento, a criança deve estar sob observação.
2: Para os adultos, o alerta do sargento é: se beber, não mergulhe.
26: Mais de 70% dos afogamentos têm influência da bebida alcoólica. Bebeu, interessante que não entre na água.
2: O Brasil tem uma política nacional de redução da morbimortalidade por acidentes e violências. O plano estabelece diretrizes para prevenir mortes e ferimentos causados por acidentes no país. Entre as diretrizes dessa política está a promoção de práticas e comportamentos seguros e saudáveis para evitar que os afogamentos acabem em morte ou lesões físicas, como explica a médica do Hospital Universitário de Brasília, Thaís Mendonça Barbosa.
27: É importante que a gente determine quem é o guardião da vez, né? Quem que vai cuidar daquelas crianças que estão próximas à água e que essa pessoa tenha atenção total naquilo. Claro que saber nadar diminui o risco, mas a gente tem que lembrar que ele não elimina, né? Brincadeiras na água, essa criança pode engolir a água, ela pode bater a cabeça num salto. Por isso que mesmo crianças que sabem nadar precisam estar sob supervisão e a gente lembrar que tudo acontece em questão de segundos, né?
2: O socorro imediato pode salvar vidas em caso de afogamentos. As ocorrências devem ser comunicadas ao SAMU no 192
3: ou aos bombeiros no número 193. Reportagem Graziele Bezerra.
0: E hoje, sexta-feira, Luciana, tem dica para o final de semana. Que tal assistir de casa um filme brasileiro?
15: Acho uma ótima ideia, Ellen. E a dica que quem vai dar sou eu. É a plataforma pública de streaming Tela Brasil, que tem mais de 550 opções de produções.
0: É, além de produções infantis, tem alguns indicados ao Oscar, como O Que É Isso, Companheiro, e clássicos como Deus e o Diabo na Terra do Sol, de Glauber Rocha.
4: A produção nacional de cinema está disponível a qualquer pessoa, em qualquer lugar, na palma da mão. É o Tela Brasil, primeira plataforma pública de streaming do audiovisual brasileiro. São filmes premiados, documentários, produções infantis, obras musicais e animações, entre mais de 550 títulos no catálogo. E o acesso é gratuito, basta usar a conta gov.br. A plataforma apresenta ainda filmes brasileiros indicados ao Oscar, entre eles O Quatrilho, de Fábio Barreto, e O Que É Isso, Companheiro, de Bruno Barreto, além de sucessos de bilheteria como Carandiru, de Hector Babenco, e Olga, de Jaime Monjardim. Também estão disponíveis clássicos do cinema brasileiro, como Deus e o Diabo na Terra do Sol, de Glauber Rocha, e A Hora da Estrela, de Suzana Amaral. Mais de 300 obras oferecem recursos como legendas descritivas, audiodescrição e tradução em libras. O aplicativo Tela Brasil está disponível para celulares e tablets com sistemas Android e iOS e na versão para computadores no endereço telabrasil.cultura.gov.br. Daniele Popov para A Voz do Brasil.
15: Agências do INSS terão mais de 13 mil vagas de atendimento nesse fim de semana em todas as regiões do país.
0: Os atendimentos serão destinados à realização de perícias médicas e avaliações sociais, etapas obrigatórias para concessão de benefícios.
15: Para ser atendido, o cidadão precisa agendar pelo site ou aplicativo Meu INSS, ou então pelo telefone na central 135.
0: E essas foram as notícias do governo federal.
15: Uma realização da Secretaria de Comunicação Social da Presidência da República.
0: Com produção da empresa Brasil de Comunicação.
15: Fique agora com as notícias do Poder Judiciário e do Congresso Nacional. Boa noite e um bom fim de semana.
0: Boa noite e até segunda-feira.
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6: Você vai ouvir agora notícias do Poder Judiciário.
8: No Tribunal Constitucional de Portugal, o presidente do STF defende criação de rede de cortes constitucionais em defesa da independência judicial.
9: Para o STJ, é assédio de consumo a visita não solicitada a idosos para oferecer empréstimo consignado.
8: Tribunal Superior do Trabalho apoia a campanha de combate ao tráfico de crianças e adolescentes pela internet.
9: Boa noite, eu sou Marcela Luiz.
8: E eu sou Walter Lima.
9: O presidente do Supremo Tribunal Federal, ministro Edson Fachin, defendeu nesta sexta-feira, em Lisboa, a criação de uma rede de cortes constitucionais da América Latina, do Caribe e da Península Ibérica.
8: A proposta foi apresentada durante uma visita institucional ao Tribunal Constitucional de Portugal, com o objetivo de fortalecer a cooperação entre os tribunais na defesa da democracia, do Estado de Direito e da independência do Judiciário. Marcelo Della Libera.
10: O presidente do Supremo fez um balanço da agenda de sexta-feira em Portugal e destacou os avanços nas relações entre as instituições de justiça dos países de língua portuguesa.
12: Tivemos dois encontros muito produtivos. O primeiro com o Conselho Superior da Magistratura de Portugal, no qual discutimos integrações institucionais muito importantes. O segundo encontro que tivemos foi com o senhor presidente do Tribunal Constitucional Português e nós levamos a ele a nossa preocupação para criar e desenvolver uma rede na comunidade dos países de língua portuguesa de defesa da autonomia e da independência judicial.
10: Durante a agenda, também foi anunciada a primeira edição do curso Justiça 4.0. A formação será realizada em novembro no Supremo Tribunal Federal e reunirá representantes da comunidade dos países de língua portuguesa.
9: Para o STJ, é assédio de consumo a visita domiciliar de correspondentes bancários a aposentados e pensionistas do INSS sem solicitação para oferecer empréstimos consignados.
7: Essa prática é proibida pelo Código de Defesa do Consumidor. Fátima Uchoa.
11: O Ministério Público do Maranhão ajuizou ação civil pública após denúncias de assédio de consumo em Timbiras. A terceira turma do STJ manteve a decisão da Justiça Maranhense que condenou instituições financeiras a não realizarem visitas à casa de idosos para oferecer empréstimos consignados quando o serviço não tiver sido solicitado. Segundo a ministra relatora Nancy Andrighi, considerando a hipervulnerabilidade do idoso, a visita domiciliar não solicitada reduz drasticamente a margem de reflexão, pressionando a aceitação imediata do serviço.
9: Tribunal Superior do Trabalho apoia campanha de combate ao tráfico de crianças e adolescentes pela internet.
7: Este ano, a iniciativa foca na conscientização sobre os riscos das redes sociais. Marla Lacerda.
13: A campanha O Tráfico de Pessoas é Real quer conscientizar pais, mães, professores e sociedade sobre os perigos que sites e redes sociais oferecem. Um alerta sobre conversas aparentemente inocentes em ambientes virtuais, mas que, na verdade, terminam em aliciamento de vítimas. Mais de 3 milhões por ano. A campanha faz parte do projeto Liberdade no Ar, que desde 2022 conta com o apoio da Justiça do Trabalho na divulgação de vídeos e banners de conscientização.
9: Justiça determina que vereador de Joinville, em Santa Catarina, e outro réu removam vídeos ofensivos publicados em redes sociais.
7: A ação foi apresentada pelo Ministério Público Federal, Vanessa Pereira.
14: Segundo a ação, os vídeos publicados por um vereador de Joinville, em Santa Catarina, e por outro réu, contém mensagens discriminatórias e ofensivas contra moradores de comunidades periféricas, migrantes e beneficiários de programas sociais. Com isso, a Justiça Federal em Florianópolis determinou que os réus removam os conteúdos do ar em até 24 horas e que a empresa Meta retire os links das publicações do ar em até 48 horas, sob pena de multa.
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7: Boa noite.
9: E um bom fim de semana.
7: E até segunda-feira.
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10: Eu sou Humberto Pinheiro e estes são os destaques de hoje do Jornal do Senado, que começa agora. Acordo entre Mercosul e União Europeia é destaque da pauta internacional do Senado. Lei garante crédito a empresas afetadas pela crise no comércio externo. Aprovada pelo Senado, lei garante meia entrada na Copa do Mundo Feminina de 2027. Boa noite. O acordo de livre comércio entre o Mercosul e a União Europeia foi o principal destaque da pauta internacional do Senado no primeiro semestre. Após 26 anos de negociações, os senadores aprovaram o acordo provisório de comércio entre os dois blocos. A medida abre caminho para a formação de uma das maiores áreas de livre comércio do mundo, com um mercado de mais de 700 milhões de consumidores. Mais informações com o repórter Pedro Pincer.
17: O texto prevê redução de tarifas para 91% dos produtos importados pelo Mercosul e 95% dos produtos importados pela União Europeia. O acordo criará uma das maiores áreas de livre comércio do mundo, ligando os dois blocos em um mercado de mais de 700 milhões de pessoas. Entre os pontos positivos estão o aumento das exportações agrícolas, maior acesso a equipamentos e maquinários europeus, atração de investimentos e modernização industrial. A senadora Tereza Cristina, do Progressistas de Mato Grosso do Sul, deu mais detalhes sobre o tratado.
1: E o acordo, ele é muito amplo, ele trata de compras governamentais, investimentos, ele trata do setor financeiro, produtos do agro que vão ter acesso ao mercado europeu com alíquotas mais baratas e também o que nós vamos receber de lá. É uma coisa de mão dupla o acordo, não só o que nós exportamos e o que nós vamos importar de lá.
17: Outro acordo de livre comércio considerado importante foi o firmado entre o Mercosul e Singapura. Pelo texto, o país asiático concederá isenção tarifária imediata e integral à totalidade de produtos exportados pelo Mercosul. Já o bloco sul-americano se compromete a eliminar progressivamente, em até 15 anos, as tarifas incidentes sobre 95,8% dos produtos do país asiático, o que corresponde a 90,8% do total do valor atualmente importado. Outros tratados internacionais aprovados dizem respeito à proteção de direitos do consumidor em contratos do Mercosul e projetos de coprodução cinematográfica com a França e com a China.
18: Foi sancionada a lei que cria linhas de crédito para empresas afetadas pelas crises do comércio internacional. A medida prevê até 15 bilhões de reais em financiamentos para exportadores de outros setores da economia. O objetivo é ampliar o acesso ao crédito, preservar a competitividade das empresas brasileiras e reduzir os impactos de instabilidade no mercado externo. Repórter Patrícia Oliveira.
19: A nova lei busca reduzir o impacto do aumento das tarifas sobre produtos brasileiros. Poderão ter acesso ao crédito empresas da indústria, da agropecuária, da pesca, da aquicultura, da mineração e também cooperativas e associações. Os recursos podem ser usados para capital de giro, compra de máquinas e equipamentos e modernização da produção. O presidente da Comissão de Relações Exteriores, senador Nelsinho Trade, do PSD de Mato Grosso do Sul, defende a atuação coordenada das instituições brasileiras.
20: Precisamos entender se os instrumentos criados são suficientes para enfrentar uma situação como essa e, se necessário, discutir aperfeiçoamento, sempre com base em critérios técnicos e na proteção da economia brasileira.
19: O governo prevê que o novo tarifaço vai atingir 18% das exportações brasileiras para os Estados Unidos.
18: A Comissão de Constituição e Justiça aprovou neste ano um pacote de propostas voltadas à eficiência do Poder Judiciário, à modalidade administrativa, à segurança de servidores essenciais e à regulação de direitos civis. Entre as matérias estão o estabelecimento de barreiras contra a sobrecarga processual em tribunais superiores, a tipificação de novos crimes qualificados e o endurecimento

0: Acesso em demasia aos tribunais superiores, pelo acúmulo de milhares de processos nessas cortes, acaba dificultando a porta de saída. E o cidadão quer ver o final do processo.
1: A CCJ também aprovou no semestre a criminalização do exercício ilegal da medicina veterinária e o projeto que agrava as punições para crimes cometidos contra profissionais das áreas de saúde e de educação no exercício das funções. A comissão estabeleceu ainda regras de custódia compartilhada de animais de estimação em casos de dissolução conjugal, fixou o prazo máximo de 5 anos para regularização e reordenamento de fios aéreos em postes pelas empresas de telefonia e energia e assegurou a equiparação de direitos de agentes indígenas de saúde e de vigilância sanitária aos agentes comunitários.
2: Apesar de reconhecer que o acesso à educação foi ampliado nas últimas décadas, o senador Confúcio Moura, do MDB de Rondônia, lembrou que é preciso garantir permanência dos alunos nas escolas, evitando a evasão e que haja aprendizagem efetiva. Para que isso ocorra, argumentou, é necessário valorizar os professores. Confúcio Moura também destacou que a melhoria da educação depende da continuidade das políticas públicas relacionadas ao setor e da redução das desigualdades entre as regiões do país.
3: Já não se trata apenas de garantir acesso, temos que garantir a permanência do aluno na sala de aula, a aprendizagem efetiva do aluno, a formação que prepare o cidadão para a vida. É aí que está o segredo, o nó da questão.
2: A FIFA começou a receber o cadastro de interessados em comprar ingressos para a Copa do Mundo Feminina de 2027, que será realizada no Brasil. Lei aprovada pelo Congresso Nacional garante o direito à meia entrada para estudantes, idosos, jovens de baixa renda e pessoas com deficiência. O benefício vale para todos os jogos disputados no país e busca ampliar o acesso do público ao maior torneio do futebol feminino. Mais detalhes com Rodrigo Rezende.
4: O cadastro para receber informações sobre a compra dos ingressos para a Copa do Mundo Feminina de 2027 já começou. As informações estão no site fifa.com. A lei com as regras para a Copa de 2027, aprovada pelo Congresso, garante uma carga de ingressos com preços pela metade para estudantes, pessoas com mais de 60 anos e jovens de baixa renda com até 29 anos cadastrados no CadÚnico. O senador Romário, do PL do Rio de Janeiro, destaca que o evento de 2027 terá um legado importante e se aproveitará da estrutura construída para a Copa de 2014.
5: Estamos falando de jovens e crianças que certamente irão se inspirar com as atletas e com a festa nos estádios. Estamos falando também do turismo e dos recursos da economia que serão gerados.
4: 8 cidades brasileiras serão sedes da Copa do Mundo em 2027. São elas: Rio de Janeiro, São Paulo, Belo Horizonte, Recife, Fortaleza, Salvador, Brasília e Porto Alegre.
2: Com trabalhos técnicos de João Lira, o Jornal do Senado fica por aqui. Acompanhe agora as notícias do Tribunal de Contas da União e da Câmara dos Deputados. Boa noite e um bom fim de semana.
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7: O Tribunal de Contas da União avaliou a política que busca garantir o acesso da população aos serviços postais em todo o país. 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Nessas regiões, eles também garantem o acesso da população a documentos, medicamentos e outros serviços importantes. O TCU identificou desafios como dificuldades de financiamento, falhas no acompanhamento da qualidade dos serviços e necessidade de melhorar o planejamento. Por isso, o tribunal recomendou medidas para fortalecer a gestão, aumentar a transparência e garantir a continuidade dos serviços em todo o Brasil. 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
9: Câmara aprova atendimento permanente para mulheres vítimas de violência.
10: Comissão limita a autoria de obra artística com uso de inteligência artificial.
9: Projeto prevê medidas para enfrentar os impactos climáticos nas escolas.
10: Plenário pode votar medida que impede fim repentino de jogos eletrônicos.
9: Boa noite. Já pode entrar na pauta de votações do plenário projeto que obriga empresas.

0: empresas de jogos eletrônicos a avisarem antes de retirarem o produto do mercado. O repórter Antônio Vital tem os detalhes da proposta.
1: Daí o regime de urgência pode ser votado no plenário da Câmara, projeto que pretende acabar com um dos principais motivos de queixas de jogadores de videogames, que é a retirada do produto do ar pela empresa desenvolvedora sem que haja um aviso prévio ou até mesmo a chance de manter o game em um servidor próprio, disponível para quem quiser. Hoje, diversos videogames vendidos no mercado, na verdade, não passam de uma licença que dá direito aos compradores a acessarem o conteúdo online, sem que o jogo possa ser baixado no computador. Isso significa que, quando a empresa decide retirar o produto do mercado, os jogadores que pagaram pela licença ficam sem acesso ao game. O projeto que ganhou o regime de urgência foi apresentado pela deputada Jandira Fegali, do PCdoB do Rio de Janeiro, e prevê obrigações para as empresas desenvolvedoras dos jogos. Obriga, por exemplo, que os consumidores sejam avisados com antecedência de 180 dias antes da retirada do produto e determina que os jogos fiquem disponíveis por pelo menos 2 anos antes de serem descontinuados. Os jogadores terão ainda o direito de serem informados se estão comprando um jogo que pode ser baixado no computador ou apenas uma licença para acesso online ao produto. Nesse caso, o fornecedor do jogo terá ainda que disponibilizar uma versão alternativa do jogo sem custos extras ou devolver o dinheiro pago, corrigido, quantia proporcional ao tempo de uso do produto. Segundo a autora do projeto, Jandira Fegali, as medidas foram sugeridas por comunidades de jogadores e complementam as regras do marco legal da indústria de jogos eletrônicos, uma lei aprovada em 2024. Além das obrigações das empresas, a proposta cria um fundo para preservação e fomento dos jogos eletrônicos. Os recursos serão destinados à preservação, catalogação, restauração e disponibilização pública dos jogos nacionais considerados relevantes, o que será feito em parceria com o Instituto do Patrimônio Histórico e Artístico Nacional, o IFAM. O regime de urgência foi aprovado de maneira simbólica pelo plenário. O deputado Kim Kataguiri, do Missão de São Paulo, defendeu as medidas previstas para evitar que o consumidor compre uma licença achando que está adquirindo um jogo, mas ele criticou a criação do fundo.
2: Os jogadores não estão pedindo a criação de um fundo público, os jogadores não estão pedindo que o IFAM faça qualquer regulamentação. A demanda é simplesmente corrigir uma falha de mercado, assimetria de informação. A empresa sabe quando vai encerrar o servidor, a empresa sabe até onde vai manter as suas atividades, mas não esclarece isso para o consumidor. A empresa sabe que não está vendendo o jogo, a empresa sabe que está vendendo licença, mas não deixa isso claro para o consumidor.
1: O projeto proíbe a venda de qualquer jogo eletrônico que não possa ser utilizado pelo consumidor de forma independente após o encerramento do serviço, com exceção daqueles oferecidos por meio de assinatura, e desde que isso esteja claro no contrato. A punição para a empresa que não obedecer às regras é multa que pode ser de 1% do faturamento bruto ou R$500 mil. Com regime de urgência, o projeto pode ser votado a qualquer momento no plenário da Câmara, sem passar pela análise das comissões permanentes da Casa. Rádio Câmara, de Brasília, Antônio Vital.
3: Previdência.
4: Sérgio Brito, do PSD da Bahia, pede urgência na votação do projeto que regulamenta a aposentadoria especial dos agentes comunitários de saúde e dos agentes de combate às endemias. Ele lembra que a medida beneficia mais de 400 mil profissionais e reconhece o trabalho realizado para melhorar a atenção básica.
5: Esses profissionais estão todos os dias nas ruas, enfrentando sol, chuva, doenças e situações de risco para cuidar da saúde da nossa população. Eles são a porta de entrada do SUS e merecem reconhecimento. O projeto garante uma aposentadoria mais justa, aos 52 anos de idade para os homens e 50 anos para as mulheres, com pelo menos 20 anos de efetivo exercício na função, além de assegurar integralidade e paridade nos benefícios.
0: Sérgio Brito lembra ainda que o texto estabelece regras para os servidores que exerceram parte da carreira em outras atividades. Para ele, a proposta representa um ato de justiça e fortalece o SUS ao valorizar os profissionais responsáveis pela prevenção de doenças e pelo cuidado das famílias.
3: Agricultura.
4: O governo federal editou uma medida provisória como parte do acordo com o Congresso e o setor agropecuário para buscar soluções para a dívida agrícola. A repórter Silvia Munhato traz mais informações sobre o texto enviado pelo Executivo. A Câmara analisa a medida provisória que autoriza a criação de linhas de crédito rural para recomposição de dívidas de produtores rurais e cooperativas afetados por eventos climáticos adversos ou pela redução nos preços de comercialização de seus produtos. O texto é fruto de um acordo entre o governo, representantes do setor e parlamentares, anunciado pelo presidente da Câmara dos Deputados, Hugo Mota. O deputado Alceu Moreira, do MDB do Rio Grande do Sul, da Frente Parlamentar da Agropecuária, disse que o setor teve que ceder nas suas reivindicações, mas que o acordo foi bom, porque sinalizou para a criação de um fundo garantidor que poderá reduzir custos de forma mais permanente.
3: Porque o fundo garantidor reduz o risco de quem financia. Se nós tivermos outro problema climático, o fundo garantidor vai conseguir indenizar as lavouras pela perda, o que significa dizer que o seguro agrícola de Vila logo depois será muito mais barato, porque ele terá menos risco de indenização pela incidência do prejuízo.
4: Segundo o governo, a medida provisória deverá permitir a renegociação de mais de 100 bilhões de reais em dívidas, com um impacto anual nas contas públicas inferior a 4 bilhões de reais. Para ter acesso aos benefícios, produtores rurais e cooperativas devem ter registrado entre 2019 e 2025 perdas em duas ou mais safras, que resultaram na redução de no mínimo 30% da renda bruta esperada. Os encargos financeiros ficarão entre 6% ao ano e 12% ao ano, dependendo do porte do produtor. O prazo de reembolso será de até 8 anos, com carência de 2 anos para o pagamento da primeira parcela do principal. A medida provisória ainda permite que os bancos prorroguem por até 30 dias o vencimento das operações de crédito de produtores que estavam adimplentes até o dia 14 de julho. Da Rádio Câmara de Brasília, Silvia Minhar.
6: Desenvolvimento Regional.
0: Projeto de Hildo Rocha, do MDB do Maranhão, obriga os estados e a União a informarem as câmaras de vereadores sobre a execução de obras e serviços nos municípios. Ele explica que a ideia é ampliar a transparência e permitir que os vereadores acompanhem investimentos feitos com recursos públicos.
7: O governo federal, eles têm executado obras diretamente nos estados e nos municípios. E os estados também, tem estado que até reforma de praça fazem. Entretanto, os vereadores, eles não têm acesso a essas informações. A União chega lá, o governo federal, através de algum órgão do governo federal, executa a obra e o vereador fica sem saber o que é que está acontecendo ali. Da mesma forma, o governo do estado chega no município, executa a obra e faz o serviço. E os vereadores ficam sem saber.
4: Pelo texto, devem ser repassadas informações como valor da obra, fonte dos recursos, prazos e identificação do órgão executor ou da empresa contratada. Hildo Rocha acrescenta que a medida prevê punição para quem deixar de comunicar as ações ao Legislativo Municipal.
6: Educação.
0: Avança na Câmara projeto que prevê medidas para enfrentar os impactos climáticos nas escolas. A repórter Júlia Lopes traz mais informações sobre a proposta.
8: A Comissão de Educação da Câmara dos Deputados aprovou um projeto que estabelece diretrizes para reduzir os efeitos das mudanças climáticas no ambiente escolar, como ondas de calor e chuvas intensas. A proposta prevê ações de adaptação e educação ambiental nas unidades de ensino, além de medidas para garantir conforto térmico em salas de aulas e áreas comuns. Para a autora do projeto, deputada Sâmia Bonfim, do PSOL de São Paulo, adaptar as estruturas das escolas às mudanças climáticas é fundamental.
9: As escolas, elas precisam estar adaptadas para que o direito à educação seja assegurado, para que os alunos possam aprender e para que os trabalhadores da educação possam trabalhar, porque senão é inviável, é impossível. E aí o projeto propõe iniciativas e diretrizes para que haja mudança da estrutura, da arquitetura, instalação de ar-condicionados, ventiladores, arborização, ou seja, é uma meta mesmo, uma construção de escolas em que a infraestrutura considera as questões climáticas também.
8: No texto proposto pela relatora, deputada Silvia Cristina, do PP de Rondônia, haverá mudanças na Lei de Diretrizes e Bases da Educação para garantir que seja de responsabilidade do poder público realizar instalações escolares adequadas ao clima de acordo com cada região. Segundo a relatora, não é necessário alterar regras sobre o uso de recursos da educação. Ela explicou que os investimentos para a adaptação das escolas já podem ser feitos com base na legislação atual. dados do Censo Escolar de 2023 mostram que apenas 3 em cada 10 salas de aula da rede pública têm climatização. Isso significa que cerca de 70% ainda não contam com esse tipo de estrutura. Na rede privada, o índice de salas climatizadas chega a 47%. Ainda segundo o levantamento, cerca de 7.500 escolas não têm acesso à água potável e mais de 3.200 não contam com nenhuma fonte de água. Da Rádio Câmara de Brasília, Júlia Lopes.
6: O projeto que propõe medidas para a redução dos efeitos climáticos nas escolas ainda será analisado pelas comissões de desenvolvimento urbano, finanças e tributação e Constituição e Justiça.
0: Saúde. A Câmara aprovou e já encaminhou ao Senado o projeto de Jorge Sola, do PT da Bahia, que permite a dispensa de licitação para aquisição pelo SUS de medicamentos da empresa brasileira de hemoderivados e biotecnologia, a Hemobras.
6: O deputado explica que a medida agiliza o acesso aos produtos, reduz entraves administrativos e fortalece a produção nacional. Jorge Sola acrescenta que a proposta garante o abastecimento do SUS e preserva o caráter público da produção desses medicamentos por meio da Hemobras.
10: É bom lembrar que a Hemobras produz hemoderivados a partir do plasma excedente coletado na rede de banco de sangue do SUS. E no Brasil, a nossa Constituição proíbe a comercialização do sangue e de todos os tecidos e órgãos. Então, não é possível uma empresa privada produzir hemoderivados no Brasil, porque sangue no Brasil não é mercadoria, sangue não pode gerar lucro. Por isso foi criada a Hemobras e por isso que a dispensa de licitação é extremamente coerente e necessária para o SUS.
0: Cultura. Comissão aprova projeto que limita a autoria de obras com uso de inteligência artificial. A repórter Sofia Peçanha tem os detalhes.
11: A Comissão de Ciência, Tecnologia e Inovação aprovou o projeto que estabelece que apenas pessoas físicas podem ser reconhecidas como autoras de obras literárias, artísticas ou científicas. A proposta, apresentada pelo deputado Jonas Donizete, do PSB de São Paulo, altera a Lei de Direitos Autorais. Na prática, o texto reforça que, mesmo quando há uso de ferramentas de inteligência artificial no processo de criação, a autoria só poderá ser atribuída a um indivíduo humano, independentemente do nível de autonomia da tecnologia utilizada. O relator da proposta na comissão, o deputado Davi Soares, do Podemos de São Paulo, destacou que o uso de inteligência artificial deve ser equiparado a outras ferramentas usadas no processo criativo, como, por exemplo, pincéis e tintas utilizados por um artista plástico.
12: O uso das ferramentas de IA não pode ser considerado de forma diferente do emprego de qualquer outra ferramenta utilizada para a criação de obras, sejam elas físicas, analógicas ou digitais.
11: Segundo o projeto, a inteligência artificial pode ser usada como instrumento, mas não pode ser considerada autora de uma obra. Por exemplo, um escritor que utiliza um programa de IA para ajudar na elaboração de um texto continua sendo autor. Já conteúdos gerados automaticamente sem participação criativa humana relevante não terão autoria reconhecida. Na justificativa da proposta, o autor esclarece que a criação intelectual é um ato profundamente humano que reflete a individualidade, a personalidade e a criatividade do autor. Atributos que sistemas de IA, por mais avançados que sejam, não possuem. O relator, o deputado Davi Soares, ressaltou que a medida pretende proteger os criadores e evitar impactos no mercado cultural, como a produção em massa de conteúdos automatizados e a concentração no setor devido ao rápido avanço tecnológico.
12: Entretanto, a velocidade da evolução desses sistemas, a massificação do uso, exige uma resposta legislativa mais rápida, sob pena de estar sendo criada uma insegurança no ambiente de trabalho de artistas para os negócios de editores.
11: Agora, o projeto que assegura a humanos os direitos autorais de obras produzidas com o uso de inteligência artificial segue para análise na Comissão de Cultura. Da Rádio Câmara de Brasília, Sofia Peçanha.
0: Justiça.
6: Paulo Soares, do Podemos de São Paulo, apresentou o projeto de lei que cria o crime de corrupção sistêmica na legislação brasileira. O texto prevê punições para agentes públicos envolvidos em esquemas ilegais de desvio de recursos do contribuinte.
13: É fundamental que a gente possa penalizar, criminalizar o que eu chamo de corrupção sistêmica. ou seja, incluir no Código Penal um dispositivo que possa colocar na cadeia para valer, desde o político, aquele com o mandato, até o seu assessor, que tenha participado, de alguma maneira, dos esquemas de corrupção. Ou seja, é o interlocutor que foi chamar um prefeito, um vereador, uma empresa terceirizada para fazer parte da esquema. Todos os agentes envolvidos nos esquemas de corrupção precisam ser penalizados e com cadeia. Inclusive, prevê penas pesadas, mais de 20 anos de prisão, no caso, por exemplo, de políticos com mandato.
0: Paulo Soares explica que o projeto amplia a responsabilização de todos os envolvidos em esquemas de corrupção e prevê penas mais rigorosas para esses crimes. Ele afirma que a proposta fortalece o combate à corrupção e aumenta a transparência na administração pública.
14: Segurança Pública.
6: A Câmara aprovou a oferta de canais de atendimento permanentes para mulheres vítimas de violência. A repórter Paula Bittar acompanhou a votação.
15: A Comissão de Constituição e Justiça da Câmara aprovou um projeto que determina a oferta permanente e gratuita de canais telefônicos e virtuais de atendimento para mulheres em situação de violência doméstica e familiar. O texto aprovado prevê que esses canais funcionem 24 horas por dia, todos os dias da semana, com profissionais capacitados para receber notícias de infrações penais, orientar as vítimas e encaminhá-las à rede de apoio. A proposta também estabelece que deverão ser elaborados relatórios mensais a partir dos dados coletados para subsidiar políticas públicas. A relatora do projeto na comissão, deputada Lídice da Mata, do PSB da Bahia, comentou a importância de reforçar a legislação de combate à violência contra mulheres.
16: Muitas vezes o primeiro pedido de ajuda acontece por telefone ou pela internet. Garantir que esses canais funcionem 24 horas por dia, todos os dias, de forma ininterrupta, faz com que a garantia, a proteção à mulher, ela possa ser efetiva. Que esses profissionais que funcionam nesses serviços sejam profissionais capacitados, significa ampliar o acesso à proteção e salvar vidas. Fortalecer a Lei Maria da Penha é reafirmar que o Estado não pode tolerar nenhuma forma de violência contra a mulher.
15: A proposta que determina a oferta permanente e gratuita de canais telefônicos e virtuais de atendimento para mulheres em situação de violência doméstica e familiar já pode seguir para o Senado, a menos que haja recurso para análise pelo plenário da Câmara. Da Rádio Câmara de Brasília, Paula Bittar.
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0: Eimon, do PT do Rio de Janeiro, apresentou projeto que obriga síndicos de condomínios a comunicar às autoridades casos de suspeita de violência contra mulheres, crianças, idosos e animais. O objetivo é ampliar o enfrentamento da violência nos espaços residenciais.
18: Nos condomínios, muitas vezes, a gente tem aquela expressão: em briga de marido e mulher, ninguém mete a colher. A gente se posiciona sim. Então, esse nosso projeto diz que, em caso de suspeita de violência contra mulheres nos condomínios, contra pessoas idosas nos condomínios, contra crianças nos condomínios e também violência contra animais, portanto a violência pet, os síndicos desses condomínios, eles têm a obrigação de se reportar às autoridades para que as investigações sejam feitas para a gente barrar esta violência.
6: Raymond argumenta que o projeto não transforma o síndico em agente policial, mas atribui a ele a responsabilidade de proteger os condôminos.
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por hoje é isso, pessoal. 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

0: encerramos a playlist 106,7 de hoje. Leve essa vibe com você e volta amanhã para mais. 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
0: E a playlist 106,7 chega ao fim. Até a próxima com mais sons que tocam a alma. 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

0: Respira fundo que a playlist 106,7 já volta com mais músicas para sua alma. 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
0: Pausa rápida aqui na playlist 106,7. Já já tem mais pop, rock, black, hip hop e reggae pra você.